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2: 6:27.
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Alô! Alô, alô, bom dia! Bom dia, bom dia, bom dia, meu irmão, bom dia, minha irmã! Bom dia, meu amigo, bom dia, minha amiga! Bom dia pra quem não faz guerra, bom dia pra quem acorda feliz, bom dia pra quem está de bem com a vida, bom dia, minha gente, bom dia, Arroio do Silva! Bom dia, Mãe Natureza! E o bom dia mais que especial ao nosso Pai Salvador, ao Deus Pai Todo-Poderoso, que nos abençoa, que nos protege, que nos dá mais um lindo, maravilhoso e abençoado.

0: abençoado dia de vida. Bom dia, minha gente. Vamos lá, gurizada, vamos que vamos acordar. Vamos para um novo dia. É a sexta-feira, dia 8 de maio de 2026. Agora são 6 horas e 40 minutos. Tá escuro no Arroio do Silva, hein? Passou um vento forte logo no começo da manhã, na madrugada, e nós já estamos por aqui também, transbordando a alegria de viver e desejando bom dia. Bom dia pra você, minha amiga dona de casa, meu amigo dono da casa, que Deus abençoe teu lar, a tua família e a tua vida nesta maravilhosa e abençoada sexta-feira. Também quero aproveitar e já mandar um bom dia aí pros meus amigos da Secretaria de Obras, a gurizada que pega no pesado. Alô, minha gente da Secretaria de Obras, bom dia e bom trabalho pra vocês nesta sexta-feira. Sextou por aqui, um bom dia maravilhoso para os meus amigos pescadores e minhas amigas pescadoras do Arroio do Silva e da região. Deus abençoe esse marzão maravilhoso e um ótimo dia de pesca para vocês. Aquele bom dia especial nesta sexta-feira também vai para os meus amigos que têm o dom de Deus de construir sonhos e trabalham na área da construção civil. Alô, minha gente da construção civil, bom dia e bom trabalho. Bom dia para os meus amigos e minhas amigas do SAMU, do Arroio do Silva e da região. Alô, samuzeiros de plantão, um bom descanso para vocês que fizeram seu plantão, um bom trabalho para quem vai trabalhar ao longo desta sexta-feira. Bom dia para os professores e professoras da rede municipal, estadual e particular de ensino. Bom dia para todos dos centros de educação infantil, sempre ensinando e cuidando bem das nossas criancinhas. Bom dia para quem tem papel importante na área da educação, as minhas amigas merendeiras, pessoal dos serviços gerais nas escolas, aos motoristas e monitores dos ônibus escolares. Aquele bom dia especial vai para nossa gente trabalhadora na coleta de lixo, os coletores, os recicladores, as recicladoras, pessoal do caminhão do lixo, bom dia e bom trabalho para vocês aí, gente. Também quero aproveitar e já mandar um bom dia nesta sexta-feira. Vou mandar para quem trabalha na área da saúde, os meus amigos e minhas amigas dos postos de saúde, hospitais e clínicas. Bom descanso para quem fez o seu plantão. Bom trabalho para quem trabalha ao longo desta sexta-feira. Bom dia para todos das farmácias e drogarias, a todos nos laboratórios e também aos socorristas e motoristas das ambulâncias. Alô, minhas amigas diaristas, domésticas e faxineiras. Bom dia para vocês desta profissão maravilhosa que merece nosso respeito e carinho. Bom dia para os meus amigos taxistas e motoristas de aplicativo que nos dão carona, que nos acompanham. Deus acompanhe vocês aí nesta jornada de trabalho. Bom dia para as minhas amigas costureiras e os meus amigos costureiros que fazem as nossas vestes. Alô, pessoal da costura. As minhas amigas cozinheiras e os meus amigos cozinheiros que fazem a nossa alimentação. Uma abençoada sexta-feira para vocês. Também quero aproveitar e mandar um bom dia para os nossos heróis de farda, que são os nossos amigos e amigas da Polícia Militar, da Polícia Civil e do Corpo de Bombeiros. Esses sim são os verdadeiros heróis de farda. Bom dia, que Deus abençoe cada um de vocês. Bom descanso para quem trabalhou durante a noite e bom trabalho para quem vai trabalhar ao longo desta sexta-feira. Bom dia para todos da Segurança Pública e da Segurança Privada. Também mando um bom dia para toda a minha gente trabalhadora. Os meus amigos trabalhadores, as minhas amigas trabalhadoras, os comerciantes, as comerciantes do Arroio do Silva e da região. De todos os segmentos, gente, de todas as profissões, bom dia de trabalho para vocês com muita alegria. E a gente ainda tem aquele bom dia especial para os meus amiguinhos e minhas amiguinhas da terceira idade que estão com a gente, tomando seu cafezinho, tomando seu chimarrão, ainda no quentinho da cama. Mas o radinho já está ligado aqui na Verdes Mares FM para nossa oração da manhã, para colocar Deus em primeiro lugar na vida de cada um de vocês. É isso que nós devemos fazer, acordar e começar o nosso dia orando, acordar e falar com Deus, colocar Deus em primeiro lugar. Não precisa pegar o celular, não precisa ligar a televisão, pode ligar o radinho que a gente tem a oração da manhã, mas se você não preferir, faça a sua oração também. É isso que você tem que fazer, começar o dia orando, falando com Deus, agradecendo ao Pai por um novo dia. Nós colocamos Deus em primeiro lugar, abrimos as portas da nossa casa. Vamos fazer isso então, gente, vamos abrir as portas da nossa casa, vamos colocar Deus em primeiríssimo lugar, como prioridade extrema na nossa vida, meu amigo e minha amiga. E como é bom sentir a presença do Senhor na nossa oração. Aleluia! Vamos nessa então? A palavra do Senhor nos diz que Deus está à porta e bate, hein? Ele quer entrar. Assim diz o Senhor: eis que estou à porta e bato. Se abrir, eu entrarei, farei morada e cearei com você. Ouça bem, meu amigo e minha amiga. Deus está à frente da nossa casa, Deus está à porta da nossa casa, primeiro na nossa casa física, no nosso íntimo. Ele quer entrar, Ele quer fazer morada. Abra as portas da tua casa e deixe
1: a luz do Espírito Santo entrar. Deixa a luz do céu, a luz divina, a luz do Senhor nosso Deus. Deixa o Senhor Jesus Cristo encaminhar dentro da tua casa, meu amigo e minha amiga. Deixa as portas bem abertas, abre bem as portas do teu coração primeiro e permita que o Senhor faça morada dentro da tua casa. Deus não quer apenas visitar, nós fizemos isso todos os dias, porque todos os dias é uma nova história, uma nova página, como a gente fala. Podemos escrever algo diferente, mas podemos colocar Deus em nosso coração todos os dias, e nós temos que deixar, né, o Senhor falar mais alto do que a nossa vontade. Querido Deus e amado Pai, abrimos as portas do nosso coração e te recebemos para que esta luz habite dentro de nós. Meu Deus querido, como é bom sentir a presença maravilhosa do Senhor em nossa oração. Nós abrimos as portas da nossa casa, Pai, e te recebemos com bondade e com misericórdia. Que esta luz venha acompanhada de mansidão, né? Que esta luz venha acompanhada de paz, que esta luz venha acompanhada com o ânimo da vida e a alegria de viver para todos nós, Pai, que muitas vezes dormimos bem, mas acordamos cansados, sobrecarregados, desanimados e não entendemos por quê. Mas o Senhor sabe que existe uma batalha espiritual também durante o nosso sono, que foi guardado pelo Senhor, e nós estamos aqui, Pai, de portas abertas para te receber, para trazer o ânimo da vida, para renovar a alegria de viver, e que a gente possa viver essa sexta-feira com muito amor e com o amor de Deus dentro do nosso coração. Pai, te pedimos também e abrimos as portas da nossa casa material, do nosso trabalho, da nossa empresa, da nossa família, dos nossos filhos, da nossa vida por completo. Nós abrimos as portas da nossa casa e da nossa vida para deixar a luz do Senhor entrar por completo no nosso viver. Meu Deus querido e amado, como é bom sentir a presença do Senhor, e que esta luz seja a luz do nosso caminho, e por onde passarmos, todos possam apontar: ali a luz de Deus brilha em seu caminho. Não para nossa vaidade não, Pai, mas para glorificar o teu nome, para que todos possam colocar o Senhor como prioridade, abrir as portas da vida para o Senhor permanecer. Obrigado, meu Deus, porque sabemos que o Senhor nos dê em suas palavras que há caminhos que parecem certos para os seres humanos, mas no final conduz à morte. Nós queremos a luz do Senhor brilhando em nosso caminho, e é por isso que agora, meus amigos e minhas amigas, vamos orar ao Pai. Neste momento vamos fazendo o sinal da cruz, pois vem chegando a oração do Pai Nosso.
2: Pai nosso que estais no céu, santificado seja o vosso nome. Venha a nós o vosso reino. Seja feita a vossa vontade, assim na terra como no céu. O pão nosso de cada dia nos dai hoje. Perdoai as nossas ofensas, assim como nós perdoamos a quem nos tem ofendido. E não nos deixeis cair em tentação, mas livrai-nos do mal. Amém.
1: Amém, Pai. Amém, meu Deus. Não nos deixeis cair em tentação, mas livra-nos do mal, pois teu é o reino, o poder e a glória para sempre. Pois louvado seja o nome do Senhor nosso Deus em nossas vidas, meus amigos e minhas amigas, para sempre seja louvado. Querido Deus e amado Pai, agora nós vamos juntos, Senhor, agradecer a Ti, porque nós temos um coração grato e sabemos que ao agradecer, Pai, nós alegremos o Senhor também, né? Porque um coração grato é um coração que alegra a Deus. Então vamos juntos, meus amigos e minhas amigas, agradeça daí que eu agradeço daqui. Obrigado, meu Deus. Obrigado, meu Pai. Muito obrigado, Senhor, pelo lindo, maravilhoso e abençoado dia de vida que vai nos dando. Obrigado, Deus eterno e todo-poderoso, pela oportunidade que nos dá de poder levantar da cama depois de uma noite abençoada, tranquila, quentinha e maravilhosa de sono, de descanso e de repouso. O Senhor nos permite viver aquele dia maravilhoso, contemplar as obras de Tuas mãos. Obrigado por nos permitir contemplar o canto e o voar dos pássaros, o quebrar das ondas, o nascer do sol. Obrigado pelo ar puro que respiramos deste paraíso, a chuva que cai, meu Deus, seja uma chuva de bênçãos ao tocar o nosso rosto, a nossa casa, nesta maravilhosa sexta-feira, abençoada pelo Senhor nosso Deus. Olha, obrigado também, Senhor, pelo novo e maravilhoso dia de trabalho. Meu amigo e minha amiga, mesmo que você, que é aposentado, que é aposentada, que não está mais trabalhando, agradeça a Deus, porque Ele te deu um trabalho, Ele te deu um dom e agora te dá condições financeiras a mais do que você precisa para viver, porque você não vai levar nada daqui. Deus vai te abençoar ainda mais se você usar este dom, usar as condições financeiras que você tem para ajudar as pessoas e glorificar o nome de Deus. É isso que nós podemos fazer, confiar no Senhor, ajudando as pessoas, sem cobrar absolutamente nada, sem questionar nada, sem levantar perguntas, apenas que o Deus Todo-Poderoso seja glorificado. E você que tem um trabalho, saia com alegria para o teu trabalho, saia fazendo o teu trabalho como se estivesse fazendo para o Senhor, fazendo bem, não passando ninguém para trás, não criando intrigas, não fazendo fofocas, e assim também fazendo e ajudando as pessoas em forma de gratidão, sem cobrar absolutamente nada. Nós temos um dom, nós temos um trabalho, nós temos condições financeiras a mais do que precisamos para viver, e nós podemos fazer para que o Deus Todo-Poderoso seja glorificado, e Ele vai nos abençoar. Ele vai, sim, eu tenho certeza disso, e eu falo para vocês, Ele já nos abençoa muito mais do que merecíamos e merecemos. Por isso agradecemos pela oportunidade de tirar o sustento para nós e para nossa família, meu Deus. Muito obrigado pelo nosso dia de trabalho, por abençoar e prosperar a vida do meu amigo trabalhador, da minha amiga trabalhadora. Obrigado por abençoar e prosperar o comércio do Arroio do Silvio e da região. Obrigado por abençoar e prosperar a nossa rádio, que nós também possamos ter a oportunidade de sonhar e conquistar o conforto da nossa casa, o conforto do nosso trabalho, a comodidade do nosso carro, da nossa moto, das nossas vestes. Por mais simples que seja, nós não agradecemos pelo valor das coisas, Pai, mas agradecemos pela Tua bondade e misericórdia que nos permite sonhar e conquistar. Obrigado, meu Deus. Obrigado também, Senhor, por nos dar um novo e maravilhoso dia de alimentação. Nós não esquecemos de te agradecer pelo alimento sagrado, Pai. E agradecemos, mesmo sabendo que nem só de pão vive o homem, mas de toda palavra que sai da boca de Deus. Obrigado, Senhor querido, por toda alimentação, por toda a fartura e por nunca deixar faltar nada, absolutamente nada em nossa mesa, na mesa dos nossos filhos, dos nossos pais, das nossas mães. Obrigado por toda a alimentação e fartura que o Senhor coloca na mesa dos meus amigos e minhas amigas ouvintes e cada um de seus familiares, todo o alimento na mesa das pessoas que gostam ou que não gostam da gente, mas recebem a bênção da alimentação por eles e seus familiares, Pai. O Senhor nos dá muito mais do que precisamos para viver. O Senhor nos dá muito mais do que merecíamos e merecemos. Nos ensine a compartilhar, Senhor, o alimento do nosso corpo físico, mas nós te agradecemos também por nos dar a certeza que precisamos alimentar o nosso espírito através da Tua palavra. O Senhor Jesus disse, não é só o alimento do corpo físico que vive o ser humano, nem só de pão vive o homem, mas de toda palavra que sai da boca de Deus. A palavra do Senhor é importante para o alimento do nosso espírito, da nossa alma e até mesmo do nosso corpo físico, pois aprendemos a alimentar o nosso corpo físico através da palavra de Deus. Se você não acredita, busque aí na sua Bíblia, busque, procure e você vai saber que a palavra de Deus nos orienta em todos os momentos da nossa vida. Que possamos criar um hábito de nos alimentar da palavra do Senhor, como fizemos aqui de manhã, mas também ao meio-dia, à noite, em nossa casa, no nosso trabalho, tudo para glorificar o nome do Senhor. Que o Senhor nos dê, Pai, a oportunidade de ter sabedoria para entender com quem devemos compartilhar o alimento do nosso corpo físico e o alimento do nosso espírito. Olha, Senhor, agora queremos te agradecer pelo outro alimento que nos traz vida, o outro alimento que nos traz saúde e que nos traz a tua bênção. Obrigado pela água maravilhosa que mata e sacia a sede do nosso corpo físico. Te pedimos em oração agora, Pai, a bênção do copo com água, a bênção da garrafinha d'água, de todos aqueles que estão já preparados para te pedir em oração, sabendo que a tua palavra não nos engana e que nós temos fé e acreditamos, pois todos os dias, meu Deus, e como é bom todos os dias viver com o teu amor, sendo abençoado por ti. Pai, abençoe nosso copo com água, abençoe a nossa garrafinha d'água e inunde os nossos corações e a nossa vida com o teu amor. Não podemos passar um dia sem ter o teu amor dentro de nós. Eu também te peço, Pai, que abençoe o meu copo com água e o copo com água dos meus amigos e minhas amigas ouvintes e nos traga sabedoria para entender os sinais de oração que o Senhor nos manda e fazer aquilo que te agrada. Obrigado por todos os dias aumentar a nossa sabedoria através das bênçãos, Pai, que o Senhor nos traz. Eu também te peço e te agradeço por fortalecer a nossa fé, para que sejamos capazes de entender que aquilo que o Senhor nos traz de resposta é melhor do que queremos, é o que precisamos, e que possamos ser obedientes. E obrigado por nos trazer a paciência para aguardar tudo no determinado tempo do Senhor com o coração em paz.

Obrigado por atender o pedido dos meus amigos e minhas amigas ouvintes e ser o rei dos reis, o pai dos pais, o juiz dos juízes, o doutor dos doutores e o médico dos médicos. Obrigado, meu Deus, porque tu és o único que pode nos julgar, o único que pode nos defender, o único que pode e realiza milagres em nossa vida. Meu Deus querido, obrigado pelo bem mais precioso e valioso que não há dinheiro no mundo que possa comprar. Obrigado por abençoar, cuidar e curar a nossa saúde, Pai, a saúde dos nossos amigos, dos nossos familiares. Obrigado por abençoar, cuidar e curar toda a saúde do meu amigo e da minha amiga ouvinte e cada um de seus familiares. Obrigado por abençoar, cuidar e curar a saúde das pessoas que gostam ou que não gostam da gente, mas precisam da tua bênção na área da saúde para eles e seus familiares. Obrigado por abençoar a minha saúde e a saúde daqueles que te pediram a bênção do copo com água. O Senhor, meu Deus, que é o amigo dos amigos e está presente em nossa vida em todos os momentos.

0: O que seria de mim e de todos nós sem a fé que temos no Senhor nosso Deus, hein? E por mais que a gente sofra, meus amigos e minhas amigas, diga obrigado, Senhor. Mesmo que a gente chore, meus irmãos e minhas irmãs, diga obrigado, meu Deus. Mesmo que você esteja passando por momentos de dificuldades, momentos de tristeza, momentos de angústia, e muitas vezes esses momentos foi através das tuas decisões que você não colocou diante do Senhor. Existe um grande perigo na vida quando o eu ocupa o lugar que pertence a Deus. Isso acontece quando nossa vontade fala mais alto do que a voz do Senhor, quando os nossos desejos se tornam prioridades e deixamos de perguntar: Deus, o que queres para mim? A palavra de hoje nos orienta em Provérbios capítulo 14, versículo 12, que há caminhos que parecem certo para o homem, mas no final conduz à morte. Na Bíblia, nós vemos muitos exemplos disso. Jonas recebeu uma direção de Deus, mas decidiu seguir o próprio caminho. Um resultado foi a dor, o medo. Teve também Sansão, que ignorou repetidamente os limites de Deus por causa dos seus impulsos e acabou perdendo força e também o seu propósito. Na nossa vida, no cotidiano, isso também acontece. Muitas pessoas tomam decisões sem buscar a direção de Deus, entram em relacionamentos por carência, fazem escolhas movidas por orgulho, agem por impulso e depois enfrentam consequências difíceis. O coração do homem é enganoso quando vive distante da vontade de Deus. O problema não é ter sonhos ou desejos, não, mas é colocar sua vontade acima da vontade de Deus. Aí é um problema. Quando o eu reina, a fé enfraquece, a oração diminui, a obediência se torna opcional e aos poucos o coração se afasta da presença do Senhor. Jesus Cristo não nos deixou, nos deixou o maior exemplo ao dizer: não seja feita a minha vontade, mas a tua vontade, meu Deus. Então, meu amigo e minha amiga, antes de decidir qualquer coisa, ore, leia a palavra e busque um conselho sábio. Entregue os seus planos para Deus. Quando o Senhor conduz os nossos passos, nossos caminhos, mesmo que sejam difíceis, nos levam para perto da vontade de Deus e do propósito do Senhor. Querido Deus e amado Pai, reconhecemos que muitas vezes o nosso eu fala mais alto do que a tua vontade. Perdoa as nossas decisões impulsivas e precipitadas, perdoa o nosso orgulho, perdoa a nossa falta de confiança em ti. Ensina-nos a ouvir a tua voz acima dos nossos desejos, a caminhar na obediência, que o nosso coração seja humilde e guiado pelo Senhor. Que o Senhor afaste todas as armadilhas do inimigo, tudo aquilo que ele tenta colocar em nosso coração que é melhor do que a tua vontade. Afaste as distrações, as dúvidas e as limitações da nossa mente e que esteja o Senhor dentro disso, Pai, afastando as armadilhas do inimigo e colocando o inimigo longe da nossa casa, do nosso trabalho, da nossa cidade, da nossa família, do lar e da vida dos meus amigos e minhas amigas ouvintes e seus familiares, do comércio, do arroio, do silvio e da região, de perto da nossa rádio. Afaste toda ação do inimigo da nossa vida e dos nossos pensamentos e coloque em algum lugar onde nenhum ser vivo possa ser tocado. Que possamos viver em harmonia, em alegria, no mais lindo e abençoado dia de vida. Muito obrigado, meu Deus. Nós iremos fazer agora a oração do Salmo 112. Como é feliz aqueles que temem ao Senhor.
1: Salmo 112. A felicidade de quem é fiel a Deus. Aleluia! Feliz aquele que teme a Deus, o Senhor, que tem prazer em obedecer aos seus mandamentos. Os filhos desse homem serão poderosos na terra prometida, e os seus descendentes serão abençoados. Na sua casa há muita riqueza, e ele é sempre bem-sucedido. A luz brilha na escuridão para aqueles que são corretos, para aqueles que são bondosos, misericordiosos e honestos. Feliz aquele que tem pena dos outros e empresta generosamente e que dirige os seus negócios com honestidade. quem é correto nunca fracassará e será lembrado para sempre. Ele não tem medo de receber más notícias. A sua fé é forte, pois ele confia no Senhor. Ele não fica preocupado, nem tem medo. Ele tem certeza de que os seus inimigos serão derrotados. Ele dá generosamente aos pobres, e a sua bondade dura para sempre. Ele é poderoso e respeitado. Os maus veem isso e ficam com raiva, olham com ódio e se acabam. A esperança dos maus dá em nada.
0: A esperança dos maus dá em nada para aqueles que confiam no Senhor. Pai amado, agora te pedimos a proteção dos teus anjos da guarda.

Amém, meu Deus, sempre nos guarde, nos governe, nos ilumine, nos abençoe, nos proteja com os teus anjos da guarda, protegendo assim, Pai, os nossos filhos, os nossos pais, as nossas mães, os vovôs, as vovós, os bisos e as bisas, protegendo também, Senhor nosso Deus, aqueles que nos protegem, que enfrentam o perigo para a nossa proteção, a Polícia Militar, a Polícia Civil e o Corpo de Bombeiros, proteja eles e seus familiares também, Paizinho, proteja, meu Deus, as criancinhas e os estudantes, o futuro do nosso planeta, os motoristas e viajantes que enfrentam os perigos das estradas, proteja com os teus anjos da guarda, todos os trabalhadores, as trabalhadoras, o comércio do Arroio do Silvio da região, a nossa rádio, Pai, proteja todas as famílias, todos os lares com os teus anjos da guarda, proteja os meus amigos e minhas amigas ouvintes e seus familiares, proteja também as pessoas que gostam, que não gostam da gente, mas precisam da tua proteção para eles e seus familiares. Nesta linda e abençoada sexta-feira, 8 de maio de 2026, agora são 7 horas, 4 minutos e meio e o nosso programa da Verdes Mares FM está entrando no

Alô, minha gente! Muito bom dia, muito obrigado pelo carinho da sua companhia. Estamos chegando com o nosso programa Cidade Alerta, daqui a pouquinho iniciando toda a programação completa com destaques do plantão policial, com informações atualizadas do esporte em Diário Catarinense, 0 horas de Porto Alegre. Tem previsão do tempo aqui com a gente também e ao vivo direto da Epagri-Sirã. Hoje tem bate-papo, vamos receber a Rose e a Lu, as meninas que são representantes das campeiras do litoral, falar sobre o Jantar Baile, que vai ser sensacional e acontece semana que vem. Tudo isso e muito mais. Tem notícias do Arroio do Silva, tem notícias da nossa região, tem informações políticas aqui pra você. E claro, tem você participando com a gente, o nosso time de anunciantes, o nosso time de comerciantes, os melhores do sul de Santa Catarina. Vem com a gente então, com os melhores serviços, os melhores produtos e a Verdes Mares FM, você em mais uma manhã maravilhosa. E a gente começa, antes de mais nada, louvando a nossa pátria municipal, agradecendo a Deus por nos dar a oportunidade de morar neste paraíso. Vamos à execução do hino municipal de Balneário Arroio do Silva na voz da Associação Coral. Música.

Alô, Balneário Arroio do Silva, nos teus braços queremos e estamos descansando, hein? É nosso orgulho dizer, sendo nativo ou adotivo, somos filhos deste lugar maravilhoso. Vem com a gente então, vamos começando 7 horas e 7 minutos. O nosso programa é o Cidade Alerta, que vai com você agora até pertinho das 10 horas da manhã, com muita informação, com muitos destaques. E a gente já começa informando a hora certa, a temperatura e a previsão do tempo, os destaques da Central de Meteorologia. Você vai conferir com a gente por aqui todas as informações, a movimentação desta manhã. E a gente já vai falando para você aqui da hora certa, da temperatura e a previsão do tempo. 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Laboratório Marista informando a hora certa e a temperatura, 7 horas, 8 minutos e meio, 7 e 8, acreditem, hein? 23 graus de temperatura agora no Arroio do Silva. Olha que dia abafado, olha que dia quente, né? Amanhecer bastante abafado. Umidade relativa do ar agora é de 70%, praticamente não tem umidade neste momento. Tem vento soprando numa média aí de 20 km por hora e rajadas que variam entre 30 e 35 km por hora. Por enquanto, é um vento mais do sentido nordeste, tá, pessoal? Isso mesmo, vento mais do sentido nordeste aqui no Arroio do Silva. Acúmulo de chuva das últimas 24 horas, para nós choveu quase o equivalente a 4 milímetros ali nos parâmetros da Epagre-Sirã, mas foram só em alguns pontos, né? Timbé do Sul registrou 2 milímetros, Meleiro também 2 milímetros, aqui para nós foram 3,8 milímetros de chuva, quase 4, tá? É, as temperaturas máximas ontem ficaram elevadas, né? Mas ficou um pouquinho menos do que na quarta-feira. Ontem nós tivemos máximas de 29 graus e na região, Criciúma, Uruçanga, Nova Veneza, Meleiro, Turvo, 33 graus as máximas, tá? Nós também tivemos o vento soprando forte, teve uma rajada de vento agora de madrugada aí, né? Que infelizmente acabou dando, inclusive, problemas ali para a pizzaria do meu amigo Cristiano Oliveira. Acabou caindo ali aquela... aquela guitarra, né? Aquela guitarra bonita que tinha colocado em cima, em frente ali. Acabou caindo ali onde tá,

0: escrito pizza. As rajadas de vento passaram dos 50 km por hora. Teve alguns pontos aí que passaram dos 90 km por hora, principalmente aqui como a gente tem em Urupema. No morro de Urupema passou a 90 km por hora, tá? Então realmente o vento soprando bastante forte e infelizmente acabou dando esse problema ali na pizzaria do meu amigo Cristiano Oliveira. Bom, previsão do tempo para o final de semana, nesta sexta, no sábado e também no domingo. Olha, hoje nós vamos ter aí um dia mais nublado, com possibilidade de chuvas ao longo do dia. Devemos ter aí o predomínio do vento, que ficará aqui, meus amigos e minhas amigas, mais do sentido nordeste, com média de 20 km por hora, rajadas que variam entre 45 e até 50 km por hora. Depois nós temos mudança no tempo, tá? Daí no sábado ainda deve ter aí a possibilidade de chuva, alguma coisa assim. Hoje as mínimas, né, vão ser agora entre 23 e 24 graus, ou melhor, as máximas. E depois vai diminuindo a temperatura ao longo do dia. Nós vamos ter diminuição da temperatura aí. E no final da tarde e noite, as mínimas já vão chegar aí entre 17 e 16 graus. E assim vai diminuindo, tá? O sábado também deve ser com probabilidade de chuva, também com a diminuição da temperatura. E aí o domingo volta a ter dia mais ensolarado, só que com as temperaturas bem mais baixas. Dia das Mães aí é um dia ensolarado. E depois a gente vai conferir a previsão do tempo ao vivo, direto da Epagri-Sirã. O nascer do sol hoje às 6 horas e 49 minutos, às 6h49 da manhã. Já o pôr do sol vai acontecer 17 horas e 38 minutos, né? Às 5h38, final da tarde, começo da noite, aqui em Balneário Arroio do Silva. Essa é a previsão do tempo, esses são os destaques aqui da Central de Meteorologia que você vai conferindo com a gente em nome do Laboratório Marista. E daqui a pouquinho vamos atualizando aí então toda a previsão do tempo novamente ao vivo direto da Epagri-Sirã. 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Temperatura neste momento de 23 graus aqui no Arroio do Silva. Dia vai amanhecendo parcialmente nublado. Tem vento nordeste já soprando com rajadas de quase 30 km por hora. E o tempo hoje vai ficar bem assim, bem variado, tá, gente? Bem variado. Não vai ter muitas aberturas de sol ou quase nada, com possibilidade de chuva, mas a chuva é fraca ao longo do dia. Segundo os dados que a gente tem aqui da Central de Meteorologia. Daqui a pouquinho vamos atualizando novamente a previsão do tempo ao vivo direto da Epagri-Sirã e já eu vou anunciando os destaques dos jornais por aqui também, minha gente. Fique ligados na Verdes Mares FM. Nós vamos ao intervalinho e já eu volto com as notícias do Diário Catarinense a 0 hora de Porto Alegre, mas anunciando as ofertas do Martinello Supermercado, que já está com suas portas abertas. Aguarde aí, intervalo rápido, nós voltamos já.
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5: Isso, você está acompanhando Cidade Alerta e nós estamos por aqui. Na Verdes Mares FM, são 7:17, 7:17. Muito obrigado pelo carinho da sua companhia. 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Vamos ao Diário Catarinense, começando com o Jornal do Estado de Santa Catarina, lá em Florianópolis. O dia também amanhece nublado e com a possibilidade de chuva. Temperatura neste momento também na casa dos 23 a 24 graus. 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
5: 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Vamos aos destaques aqui, meus amigos e minhas amigas. Vamos às informações, então, do Diário Catarinense, o Jornal do Estado de Santa Catarina. Olha, pessoal, Santa Catarina bate a marca de 5.700 eleitores após a alta demanda nos cartórios, hein? 5.700 eleitores, tá? A Justiça Eleitoral encerrou o período de regularização da situação eleitoral na última quarta-feira. De acordo com o Tribunal Superior Eleitoral, 158 milhões de pessoas no país estão aptas a votar em outubro deste ano. Conforme dados do Tribunal Regional Eleitoral de Santa Catarina, 5 milhões e 700 mil eleitores aqui no estado, tá? Então o pessoal vai poder votar aí, todos aqueles que já foram, então, liberados, que fizeram seu cadastramento, a biometria, entre outras coisas. Santa Catarina é um dos estados que mais recebeu migrantes nos últimos anos. E isso refletiu no cadastro eleitoral. Muitos jovens buscaram o primeiro título e outros mais a transferência do domicílio eleitoral, podendo votar pela primeira vez no nosso estado aqui em Santa Catarina. Ressaltou aí, então, né, o presidente, né, do Tribunal Regional Eleitoral. Vamos seguindo por aqui com mais informações. Olha, a exigência de 5 anos de moradia em Santa Catarina segue suspensa no Universidade Gratuita. Lá, o Tribunal de Justiça de Santa Catarina manteve nesta quinta-feira a decisão de que suspendeu a exigência mínima de 5 anos de moradia no estado para a participação do programa Universidade Gratuita. Na decisão, a Quarta Câmara do Direito Público entendeu por unanimidade que o requisito de naturalidade ou residência mínima não é compatível com a Constituição. O problema todo, eu até concordo que eu acho que 5 anos é muito, mas convenhamos também que, se não colocar um limite, as vagas que seriam para as pessoas que precisam e que são moradores ou que são naturais de Santa Catarina, né, ou que já moram aqui há bastante tempo, não vai existir, porque daí vai vir pessoas de outros estados próximos. Por exemplo, aqui, se tiver universidades gratuitas aqui na nossa região da MESC, muitos do Rio Grande do Sul vão estar ocupando essa oportunidade. Porque podem dizer que moram em casa de parentes, que já moram aqui há algum tempo, pode pegar algum documento de residência, né? Um comprovante de residência para comprovar. Eu acho interessante que seja feita uma exigência mínima, sim. 5 anos de moradia pode ser bastante, né? Mas tem que ter, né, pelo menos alguma coisa desse modo. Porque senão não tem como, né, pessoal? Senão, tenho certeza que aqueles que precisam e que são do estado de Santa Catarina não vão ter acesso. A gente sabe muito bem como é que funciona. Nas universidades federais não é assim também que funciona? A gente não percebe que tem muitos que vêm do norte, do nordeste, do sudeste, de outras regiões do país e vêm estudar aqui na Universidade Federal, aqui em Araranguá ou em Florianópolis. Até aí tudo bem, pode, né? Porque é uma universidade federal, mas o programa é catarinense. O programa Universidade Gratuita é um programa do governo do estado. Eu não digo que uma pessoa lá do norte, quem sabe, possa vir estudar aqui, de repente, num curso aqui da Universidade Gratuita no sul. Mas agora nós não podemos deixar de ter uma exigência, porque aí a gente abre espaço para alguém lá do Paraná que sabe da Universidade Gratuita e que vai estudar ali próximo da divisa com o Paraná. Convenhamos que tem que ter uma exigência assim, porque senão vai tirar o lugar daqueles que já moram há mais tempo, daqueles que são catarinenses e que precisam. Porque vocês sabem hoje que um comprovante de residência é fácil de conseguir, né? Então, convenhamos. Olha, o que o ciclone Bomba pode provocar em Santa Catarina nesta sexta-feira? Eu quero falar um pouquinho mais sobre essa questão aí da universidade gratuita, né? A gente traz em destaque aqui para você, Santa Catarina segue em alerta nesta sexta-feira para a frente fria que irá afetar o Brasil devido a um ciclone bomba

com possibilidade de tempestades severas, principalmente durante a madrugada de hoje já, tá? E ainda há risco de rajadas de vento que podem ultrapassar os 80 km por hora. Tá? Aqui para nós é observação, não tem tanta possibilidade assim, mas existe. Existe sim uma possibilidade, então, né, deste ciclone bomba que está atuando lá na Argentina e no Uruguai. Mudança no Bolsa Família antecipa pagamentos e altera calendário de maio. O pessoal tá fazendo de tudo também, né? Vou te contar, né? Vou te falar, eles estão tentando de todas as maneiras. Tentar tirar o povo do endividamento, mas não tem como tirar do endividamento, né, gente? Não vai ter como. E sabe para que serve o FGTS? É só para pagar as contas, os débitos que tem com os bancos. Já perceberam isso? Não é para você pegar esse FGTS e pagar uma conta, por exemplo, você está com a luz atrasada, com o cartão, com outras contas tradicionais aí do comércio, da loja, não. É para pagar as contas de banco, cartões, financiamentos, essas coisas assim. Ninguém dá ponto sem nó, né, pessoal? Ninguém dá ponto sem nó. Lula detalha a reunião com Trump nos Estados Unidos. Voltem a ter interesse no Brasil, diz ele. A gente segue com informações aqui, são 7 horas e 27 minutos. Olha, vídeo impressiona ao mostrar aviões balançando com vento forte em Chapecó. Esse que é o problema, quando tem esses ventos fortes, quando tem toda essa parte, essa preocupação, tem vídeos mostrando, né? Imagens de aviões balançando em Chapecó foram registradas na tarde de ontem, com as rajadas de vento acima dos 70 km por hora. Engraçado que aqui para nós os ventos não passaram tão fortes ontem, principalmente durante a tarde, como estava previsto, né? Não tinha tanta possibilidade de vento assim. E tinha previsão que iria soprar bem forte, principalmente o Nordeste. Mas com relação a essa madrugada, teve algumas rajadas de vento. E infelizmente, pelo que a gente acompanhou, aqui na pizzaria Água na Boca, ali do meu amigo Cristiano Oliveira e da sua esposa Suelen, teve problema ali com aquela guitarra muito bonita que ficava em cima ali da pizzaria, né? Acabou vindo ao chão. Acho que tem imagens aí, daqui a pouco a gente vai estar mostrando aí pra vocês, né? Destaques que a gente tem por aqui, as informações são 7 horas e 28 minutinhos, 7h28. Olha, cobra gigante sobe em telhado de casa e dá trabalho a biólogo aqui em Santa Catarina, tá? É uma cobra de 2 metros de comprimento, foi encontrada no telhado de uma casa em Jaraguá do Sul e assustou os moradores. A caninana, uma das maiores serpentes da região, mobilizou o resgate então da Fundação Jaraguaense de Meio Ambiente. O biólogo, o Christian Rabock, ele foi responsável por fazer o resgate. Ele foi até o imóvel e com o auxílio de uma ferramenta conseguiu retirar a cobra do telhado. O animal não se mostrou agressivo após o resgate. Ele revelou que a caninana fica violenta e pode até morder uma pessoa se for estressada durante o contato humano. Ele revelou ainda que o animal até tem uma área de mata no município e realizou a soltura. 7 horas e 30 minutos, você está conferindo os destaques e as informações aqui com a gente do Diário Catarinense, o Jornal de Santa Catarina. 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Pra gente finalizar aqui os destaques, então, do Diário Catarinense, mesada de 500 mil reais, emenda master, o que fez a Polícia Federal a chegar ao senador

0: Ciro Nogueira. 500 mil reais de mesada, hein? 500 mil reais. No caso Master, quem são os alvos e presos da nova fase de ação da Polícia Federal contra Vorkaro? Tem muita coisa ainda para aparecer. Por isso que eles não querem, né? Por isso que eles querem arquivar. Por isso que os ministros do Supremo querem arquivar. Todo mundo está travando o trabalho da Polícia Federal. Todos querem fazer alguma coisa. Lote contaminado. O que fazer se você tiver detergente IP em casa? Preste atenção aí, tá? A Agência Nacional de Vigilância Sanitária, Anvisa, determinou ontem, quinta-feira, o recolhimento, a suspensão da fabricação, da comercialização, da distribuição e do uso de uma série de produtos da marca IP, fabricados pela Química Amparo em sua unidade Amparo São Paulo. A medida, fala sobre os seguintes produtos: detergente de louça, sabão líquido para roupa e desinfetante. Todos com os lotes com numeração final terminada em 1. Se você tem aí detergente de louça, o detergente IP, o sabão líquido de roupas IP ou desinfetante IP com a numeração terminada em 1, número 1, é para você retirar, tá? Não é para você usar aí, então. Tem risco de contaminação microbiológica, com possível presença aí de micro-organismos. Tem que retirar aí, então, é o recado que a Anvisa traz. Depois a gente fala mais sobre isso. 7:32, eram essas as informações, os destaques do Diário Catarinense em nome de Lojas Santa Helena. Vamos agora a 0 hora de Porto Alegre, o Jornal do Rio Grande do Sul. 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
0: 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Olha, destaques da 0 hora. Capital gaúcha amanhece nublada. 16 graus agora a temperatura lá em Porto Alegre. Missões 400 anos. Traçado espanhol, liderança religiosa e tradição guarani. O modelo das reduções jusiísticas que moldou cidades do Rio Grande do Sul. Povoados autônomos, com economia própria, poder compartilhado, deixaram um legado visível na dinâmica comunitária e no espaço público no interior até a capital gaúcha. Aqui em destaque, Missões 400 anos. Virada no tempo. Chuva e vento forte causam transtornos no Rio Grande do Sul. Passando neste momento aí, então, ao menos 24 municípios registraram danos desde a tarde de ontem, quinta-feira. Ventos que podem chegar até 100 km por hora e que acabou aí, então, complicando a situação do tempo lá no Rio Grande do Sul. Olha, no trânsito da capital gaúcha, motorista capota carro, tenta fugir no bairro Partenon, em Porto Alegre. Ele acabou capotando o seu automóvel e tentou fugir. Segundo a Brigada Militar, o homem apresentava sinais de embriaguez e se recusou a fazer o teste do bafômetro, Isso aconteceu na madrugada de hoje, inclusive nesta sexta-feira, dia 8, na zona leste de Porto Alegre, lá no bairro Partenon. Vamos seguindo com mais informações aqui pra vocês então, hein? Olha, fundada em 1931 na Serra Gaúcha, a história da maior vinícola do Brasil. Tá na coluna do Leandro Stuart. O Almanaque Gaúcho, cooperativa vinícola Aurora, foi criada por 16 famílias em Bento Gonçalves. A pujança da cooperativa vinícola Aurora é resultado da união de pequenos produtores de uva. Em fevereiro, no dia 14 de fevereiro de 1931, Bento Gonçalves, né? Lá, as 16 famílias fundaram a cooperativa que se tornou a maior vinícola do Brasil. Com 95 anos, a Aurora reúne agora 1.100 famílias produtoras de uva, hein? A vinícola Aurora, completando 95 anos de existência. Ainda em destaque por aqui para vocês, olha, a investigação sobre o escândalo do Banco Master começa a alcançar os medalhões, tá? Aqui em destaque também, dentro da Zero Hora de Porto Alegre, mas será que vai alcançar todos os medalhões? Será que vai alcançar todos os medalhões? Eu não tenho visto, né? Eu não tenho visto. Por enquanto são alguns. E será que são aqueles que vão se posicionar contra o Supremo ou não? A gente tem que aguardar para saber como é que vai ser o direcionamento, o andamento dessa história aí, tá? Olha a aventura, empresário gaúcho passa pela parte mais temida durante a expedição de subida ao Everest. Tá aqui em destaque para você também na Zero Hora de Porto Alegre. Um empresário gaúcho acabou indo aí a uma expedição no Monte Everest. Fazendo essa atividade. Vamos seguindo por aqui com mais informações. Olha, na região dos Lagos, o goleiro Bruno Fernandes é preso no Rio de Janeiro após estar 2 meses foragido. Lembra do goleiro do Flamengo, Bruno? Ele acabou sendo preso novamente, foi decretada a prisão para ele voltar para a cadeia. Olha só, hein, gente? Libertadores, Independente Medellín e Flamengo é cancelado após bombas e invasão de torcedores. 7 horas e 38 minutos, daqui a pouco vamos falar sobre isso. A confusão começou antes da bola rolar e seguiu no primeiro minuto de jogo. O rubro-negro é o próximo adversário do Grêmio no Brasileirão. As equipes devem se enfrentar se enfrentavam na quinta-feira ontem, no jogo pela quarta rodada da Libertadores. Uma confusão que foi protagonizada por torcedores do time colombiano. Bombas, inclusive, hein? 7h39, incêndio atinge vegetação em Eldorado do Sul. Não tem feridos, mas tem a natureza ferida, né? Infelizmente, é aquilo que a gente acaba comentando, esses incêndios aí em vegetações. São comuns, mas acabam... trazendo prejuízos e grande trabalho, principalmente aí para os órgãos competentes, né? Você vai conferindo com a gente aqui os destaques da Zero Hora. Zero Hora de Porto Alegre, Jornal do Rio Grande do Sul. 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

0: Aranguá. Olha, costelinha preparada por advogado gaúcho conquistou Galvão Bueno e mudou aí então a vida do churrasqueiro. Rodrigo Soares ganhou projeção nas redes sociais após o narrador publicar um vídeo recomendando o produto feito no sul do estado, tá? Churrasqueiro Soares, popularmente conhecido, foi elogiado aí então pelo Galvão Bueno nas redes sociais. Operação contra o tráfico de drogas cumpre mandados em 8 bairros e prende 2 suspeitos na cidade de Rio Grande, no sul do Rio Grande do Sul. Aqui em destaque também para você, alguém precisa escutar o silêncio das inocentes que vivem no campo, na coluna da Rosane de Oliveira, alertando para o sofrimento de quem não tem como registrar a sua queixa, principalmente nesta questão aí da violência doméstica, né? Que é muito comum, principalmente e ainda mais no interior, como foi falado aí, né? Na coluna da Rosane de Oliveira. Finalizando aqui os destaques da Zero Hora de Porto Alegre, que vocês conferiram com a gente em nome de Lojas Quero Quero. Vamos a um breve intervalo agora por aqui, meus amigos e minhas amigas. Na sequência nós voltamos. Tem continuidade do nosso programa, tem destaques, tem informações e tem a movimentação da previsão do tempo e também do plantão policial. Aguarde aí o intervalo, nós vamos fazer rapidinho e já já nós estamos de volta aqui com todos vocês. Agora, 7 horas e 43 minutos.
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4: Você está acompanhando Cidade Alerta e já vamos conferir a previsão do tempo. 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Vamos trazer os destaques e informações aqui da previsão do tempo, hora certa e a temperatura. 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Agora são 7 horas 53 minutos e meio, 7h53, 24 graus a temperatura neste amanhecer abafado aqui na região sul do estado de Santa Catarina. 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Laboratório Marista vai destacando aqui para nós, então, a hora certa e a temperatura. Hoje, o pessoal aí vão nos atender daqui a pouco mais. Nós não vamos conseguir fazer agora a previsão do tempo, né? Mas o dia vai amanhecendo bem nublado, tá? Vai amanhecendo com cara de chuva. Inclusive, tem probabilidade de chuva para este período da manhã, com o predomínio maior do vento sul. Já vai mudar aí pelos dados que tem aqui. Logo, logo vamos ter a entrada do vento sul, segundo o que nós temos de informações. Engraçado que, como é importante a gente trazer aqui as informações da Epagre, né? O site da Epagre dá destaques que nós vamos ter vento que vai soprar mais do sentido nordeste, tá? Já um outro site que eu pego por aqui, ele destaca que nós vamos ter o predomínio do vento sul e sudeste. Então, É importante a gente sempre falar ao vivo com os meteorologistas, né? E trazer as informações também sobre essa questão aí do ciclone bomba, sobre essa mudança no tempo, como vai ficar aí o especial Dia das Mães, que é o domingo, né? Em que o pessoal acaba aguardando um tempo mais agradável, um tempo bom, um tempo com sol, para poder fazer essa possibilidade aí, então, de aproveitar melhor o Dia das Mães. Depois a gente volta, então, e traz as informações. Vamos atualizar, sim, fique ligados. Daqui a pouquinho a gente quer falar com os meteorologistas da Epagri-Siram.

0: 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Seven Internet, os destaques policiais.
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0: 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Farmácias Antonelli, os destaques policiais. 8 horas em ponto, 8 em ponto desta manhã de sexta-feira. Vamos chegando com os destaques e informações do plantão de polícia aqui da Verdes Mares FM. Começamos com os destaques da região e cidade de Criciúma. Em seguida, a região da MESC, Araranguá e também de Balneário Arroio do Silva. Um homem foi preso após ameaçar o primo com uma chave catraca apontando em sua direção e afirmando que iria matá-lo. O fato aconteceu no final da tarde da última quarta-feira no bairro Nossa Senhora de Lourdes, em Nova Veneza, por volta das 19 horas. Segundo a Polícia Militar, a guarnição foi acionada após informações de uma briga entre familiares, com o relato de que um dos envolvidos estaria armado. No local, o homem recebeu os policiais segurando um cão da raça Pitbull e atiçando o animal contra a equipe, desobedecendo as ordens para contê-lo. O cachorro foi recolhido por familiares. A vítima afirmou à PM que havia sido ameaçado pelo parente e, segundo o relato, o suspeito escondeu o objeto em uma área de mata antes da chegada da polícia. Com o apoio da guarnição do canil, os policiais localizaram uma sacola escondida em meio aos arbustos. No interior foram encontrados uma munição então de calibre 22, um coldre e ainda, conforme os policiais, uma chave catraca utilizada para simular uma arma de fogo. Diante dos fatos, a vítima reconheceu os objetos utilizados durante as ameaças. O homem foi preso pelo crime de posse irregular de munição de uso permitido, sendo ele conduzido até a central de flagrantes para os procedimentos cabíveis serem tomados. A Polícia Civil cumpriu, na última quarta-feira, dia 6, um mandado de prisão definitivo contra uma mulher de 49 anos pela condenação em júri popular pelo homicídio de seu companheiro Fabiano Possato. Com pena de 12 anos de reclusão, ela foi detida no bairro Barra Velha, em Balneário Rincão. O crime aconteceu em julho de 2010. Segundo informações da polícia, na época do assassinato, a mulher contratou um assassino de aluguel no valor de R$5 mil para matar seu companheiro. Conforme os policiais civis, o crime foi motivado pelo fato de a mulher querer receber a indenização da apólice de seguro de vida existente em nome do marido, a qual tinha a condenada como beneficiária. Ainda de acordo com a Polícia Civil, a vítima foi executada enquanto dormia em sua residência, localizada no município de Cocal do Sul. Após ser detida, ela foi encaminhada à Penitenciária Feminina de Criciúma, onde cumprirá a pena. Um princípio de incêndio atingiu uma lavanderia na tarde de ontem, quinta-feira, no bairro Cristo Rei, em Sara. A ocorrência foi registrada por volta das 2 horas da tarde e ninguém ficou ferido na ocorrência. Segundo o Corpo de Bombeiros, o princípio de incêndio atingiu uma secadora industrial localizada no interior da lavanderia. As chamas foram inicialmente contidas por testemunhas com o uso de extintores do sistema preventivo da edificação. Quando a guarnição chegou para prestar o atendimento na ocorrência, foi confirmado que o disjuntor da máquina estava desligado. Conforme os bombeiros, foi realizado o resfriamento do equipamento com aproximadamente 500 litros de água. Oito horas e 3 minutos. Vamos agora aos destaques da região, ou melhor, da cidade de Criciúma, que você vai conferindo com a gente no plantão policial desta sexta-feira, em nome de Loja Ramage, do Arroio do Silva, Supermercado MSC, Monitoramentos Guardiã, Farmácias Antonelli e Tio Pedro Case Construções. Um homem invadiu a casa da ex-companheira de 53 anos e a agrediu e furtou seu carro durante a discussão no bairro Argentina, em Criciúma. O fato aconteceu por volta das 19 horas da última quarta-feira, dia 6. Segundo a Polícia Militar, a guarnição foi acionada após o criminoso ser encontrado dentro de uma residência contra a vontade dos moradores. No local, um homem de 34 anos relatou que o ex-companheiro da sua mãe havia invadido a residência após arrombar a janela e foi encontrado dormindo no quarto da vítima. Ainda segundo a comunicante, o suspeito é agressivo e a família teme por sua integridade física. A mulher informou aos policiais que havia sido agredida pelo ex-companheiro no dia anterior após negar dinheiro ao homem. Segundo seu relato, após as agressões, ela precisou de atendimento médico. Ainda conforme a vítima, durante a discussão, o homem furtou o seu veículo e fugiu do local. A PM conduziu as partes até a Delegacia de Polícia Civil para dar continuidade à ocorrência. Olha, um carro Renault Kwid pegou fogo na tarde de ontem no bairro Mina Brasil, em Criciúma. As chamas foram contidas pelo Corpo de Bombeiros por volta das 2 da tarde e ninguém ficou ferido na ocorrência. Quando a guarnição chegou para prestar o atendimento, o veículo foi encontrado em meio à via de rolagem, tomado pelas chamas no compartimento do motor. O condutor relatou ao Corpo de Bombeiros que o carro começou a apresentar fumaça e, posteriormente, o fogo durante o deslocamento. Conforme o Corpo de Bombeiros, para o combate das chamas e rescaldo foram utilizados aproximadamente 900 litros de água. A Polícia Militar também foi acionada e prestou atendimento na ocorrência. A polícia militar foi acionada após denúncias de que um homem embriagado estaria gritando em via pública e ameaçando pessoas com uma barra de ferro no bairro Maria Zanetti, em Criciúma. O fato aconteceu ontem, quinta-feira, dia 7, por volta das 3 da tarde. Segundo a PM,

No local, o comunicante informou que o suspeito caminhava pela rua sem camisa, alterado e portando um objeto metálico. Durante buscas nas proximidades, os policiais localizaram o homem. Conforme a guarnição, o abordado apresentava sinais de embriaguez, com falas desconexas e dificuldade de comunicação. O homem afirmou aos policiais que utiliza barra de metal para sua defesa. O objeto foi apreendido e ficou lavrado um boletim de ocorrência. Um homem agrediu a companheira de 53 anos após quebrar a janela da casa onde residem em área central de Criciúma. O criminoso ainda teria forçado contato com a vítima e proferido um golpe na boca dela depois da discussão motivada por ciúmes. O fato aconteceu ontem, quinta-feira, e segundo a Polícia Militar, a guarnição foi acionada após a mulher informar ter sido agredida. No local, a vítima apresentava sangramento na região da boca e relatou que o companheiro chegou à residência sob o efeito de entorpecentes após permanecer fora durante a madrugada. Conforme o relato da vítima à PM, após forçar o contato, o homem permaneceu no interior do apartamento. Durante a abordagem policial, ele desobedeceu às ordens e avançou em direção à guarnição em tom exaltado. De acordo com a PM, diante da resistência e do risco da segurança da equipe, foi necessário o uso de pistola elétrica para a contenção do suspeito, que foi algemado e submetido à busca pessoal. O homem admitiu à guarnição ter feito uso de cocaína durante a madrugada. No apartamento, os policiais constataram danos no imóvel, marcas de sangue no chão e recipientes de bebida alcoólica espalhada pelo local. As partes foram conduzidas até a central de flagrantes para os procedimentos cabíveis serem tomados. Oito horas e oito minutos. Vamos agora aos destaques e informações do plantão de polícia, região da MESC, Araranguá e Balneário Arroio do Silva. Olha, galpão abandonado atingido por princípio de incêndio em Balneário Gaivota. Menino de 10 anos é flagrado em furto à residência e homem acaba preso em Balneário Gaivota. Polícia Civil recupera foragido do Rio Grande do Sul que abusou sexualmente de filha de 11 anos. E ainda, mulher com mandado por roubo é presa no centro de Balneário Arroio do Silva. São os destaques, as informações e a movimentação que você vai conferindo aqui do plantão de polícia esta manhã de sexta-feira, em nome de Loja Ramage do Arroio do Silva. 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

0: Ali o Corpo de Bombeiros de Sombrio registrou uma ocorrência de princípio de incêndio no final da tarde de ontem, quinta-feira, dia 7. Foi por volta das 5 horas da tarde, a guarnição foi acionada e se dirigiu ao imóvel localizado na Avenida Beira-Mar, no centro de Balneário Gaivota. Ao chegar no local, os bombeiros viram que se tratava de um princípio de incêndio em um pequeno galpão abandonado, com aproximadamente 6 metros quadrados em um terreno baldio. Conforme relato de moradores vizinhos, o local é usado como dormitório por moradores de rua. Para o combate às chamas e a realização do rescaldo, os combatentes dos bombeiros utilizaram em torno de 200 litros de água por meio de um ataque direto às chamas. Após os procedimentos, a guarnição retornou ao quartel. A causa do princípio de incêndio não foi mencionada. A Polícia Militar prendeu um homem de 20 anos na tarde da última quarta-feira após um furto de residência no bairro Jardim Ultramar, em Balneário Gaivota. O menino de apenas 10 anos também foi identificado como participante da ação. Segundo a polícia, a vítima, um homem de 37 anos, acionou a PM após perceber que a casa havia sido arrombada. No local foram levados diversos objetos, entre eles eletrodomésticos, utensílios domésticos e um botijão de gás. Com o auxílio de imagens, os policiais conseguiram identificar a participação da criança no crime. Durante as buscas, parte do material furtado foi localizado em uma residência onde estaria o homem de 20 anos, apontado como envolvido na ação juntamente com o menor. Os objetos recuperados foram reconhecidos pela vítima e apreendidos pela Polícia Militar. Diante dos fatos, o homem, o menor e os materiais recuperados foram encaminhados até a Central de Flagrantes em Araranguá para os procedimentos cabíveis serem tomados. Policiais civis da Central de Polícia de Araranguá prenderam na tarde de ontem, quinta-feira, no bairro Caveirazinho, em Araranguá, um foragido da Justiça Gaúcha. De acordo com o delegado Jorge Giraldo, o coordenador da delegacia, contra ele havia um mandado de recaptura expedido pela Vara de Execução Criminal da comarca de Novo Hamburgo, no Rio Grande do Sul. O criminoso de 30 anos, natural de Alvorada, que fica na região metropolitana de Porto Alegre, estava residindo em Araranguá desde 2024. O homem, que trabalhava como servente de pedreiro, foi preso no interior de sua residência, no bairro Caveirazinho, e não ofereceu resistência. Os policiais apreenderam uma pequena quantidade de maconha escondida na geladeira. Segundo ele, a droga era usada para o consumo próprio. Ainda conforme o delegado Jorge Giraldi, o mesmo já cumpriu pena no estado vizinho por roubo, receptação e dupla tentativa de homicídio e se encontrava foragido desde 2022. O mesmo vai responder a um termo circunstanciado pela posse de substância entorpecente. De acordo com o delegado, contra ele há uma denúncia de abuso sexual contra uma filha de 11 anos que será apurada na Delegacia da Criança e Adolescente de Araranguá. A adolescente relatou o crime aos professores de sua escola e até a sua mãe também. Após a prisão, o foragido foi encaminhado ao presídio regional de Araranguá. E para fechar os destaques do plantão de polícia, uma mulher de 35 anos foi presa pela Polícia Militar na manhã de ontem durante um patrulhamento no centro de Balneário Arroio do Silva. Segundo a PM, durante a abordagem e consulta aos sistemas de segurança, foi constatado que havia um mandado de prisão ativo contra a mulher pelo crime de roubo. A pena restante deveria ser cumprida em regime semiaberto. Ainda conforme a polícia, a abordada cooperou durante toda a ação e foi informada sobre a ordem judicial. Após os procedimentos, ela foi conduzida à Penitenciária Regional Feminina de Criciúma, onde permanece agora à disposição da Justiça. 8 horas e 15 minutos. Eram estas as informações e os destaques do plantão de polícia que vocês conferiram com a gente aqui na Verdes Mares FM, nesta manhã de sexta-feira. 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Segunda-feira retornaremos com mais informações e destaques do plantão policial. 8:15. Daqui a pouquinho vamos bater um papo a partir das 8:30 da manhã no nosso bate-papo de hoje com as campeiras do litoral. Elas que vêm aqui pra gente fazer um apanhado geral sobre o jantar baile que acontece na semana que vem. E você fica sabendo aqui com a gente na Verdes Mares FM. A sua participação aqui com a gente em mais um jantar baile especial que você vai conferir aqui com as campeiras do litoral. Vamos receber a Lu, vamos receber também a Rose. E vamos fazer, né, tirar todas as suas dúvidas, quem pode participar, como pode participar, entre outros assuntos e destaques. Daqui a pouquinho também vamos falar de esportes. Tem movimentação do setor esportivo aqui na Verdes Mares FM, para vocês que estão nos acompanhando. Também tem notícias do Arroio do Silvio e da região. Tem informações políticas, pessoal aí da ciclovia, alô, alô ciclistas, tem novidades aí pra vocês, hein, meus amigos e minhas amigas, né, as máquinas já estão trabalhando, né, sentido Araranguá para o Balneário Arroio do Silva, apertinho já da rótula, aonde estão as máquinas, neste momento que começaram os trabalhos para a ciclovia, aqui que vai ligar a SC447. Então, são os destaques que a gente tem aqui para você, tá certo? Uma obra que é do governo estadual e que tem a assinatura do governador Jorginho Melo. Nós não podemos esquecer isso. Depois a gente fala sobre essa informação importante. Bom, eu também quero mandar um bom dia aqui para minha amiga Keia e o meu amigo Vando, desejando aqui uma ótima sexta-feira, um bom dia para nós. A dona Cilda também tá mandando um bom dia aqui pra gente. Seu Antônio e a dona Elizabeth, bom dia para vocês. Bom dia, Evandro, que Deus continue sempre abençoando a sua vida. Amém. Obrigado, dona, minha amiga Ana Cardoso. Ela, o seu esposo e a família sempre ouvindo a gente aqui na Verdes Mares FM. Bom dia também aqui pro meu amigo Tal da Carroça, tá ligadinho aqui na Verdes Mares FM, já mandou bom dia cedinho, em oração aqui com a nossa programação. Também quero aproveitar aí e mandar um bom dia pra minha amiga a Sandra Mota. Encontrei ela ontem ali no Pilates, né, na Fisio Star. A gente estava conversando um pouquinho, ela nos acompanha todos os dias, ela, a família, sempre acompanhando aí também, né, a nossa oração da manhã, a nossa mensagem da manhã, a mensagem da reflexão. Obrigado, Sandra, um beijo no coração aí, Deus te abençoe, abençoe a família também. Aproveita e manda um abraço lá pro meu amigo, que tá sempre ouvindo a gente, né, que é o Edevaldo, melhor, o Edevar, que é genro lá da minha amiga Sandra, né. É isso? Abraço pra vocês aí, gente amada. Obrigado pelo carinho da sua companhia. Quem tá mandando um sextou aqui pra nós? Bom dia, Evandro. É a minha amiga Vera, o meu amigo Igor. Estão acompanhando o nosso programa. O meu amigo Jorginho, da Agropecuária Mundo Animal. Alô, Jorginho. Alô, Jorge e Jorginho, né? Pai e filho, acompanhando aqui a nossa programação também. Um abraço pra vocês aí, meus queridos. Beijo no coração. 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Valeu, meu irmão! Abraço pra você aí, um beijo no coração da família também. Vamos fazer um intervalinho, então? Na sequência, nós estaremos de volta com a continuidade do nosso programa. Os amigos e amigas que participam aqui com a Verdes Mares FM. Ainda no nosso programa, como eu falei, a gente vai trazer, né, informações do esporte, notícias do Arroio do Silvio e da região, entre outros assuntos e destaques. Já já a gente volta então com a nossa, o nosso bate-papo. A gente faz um intervalo por aqui então e na sequência nós voltamos com a continuidade do nosso programa nesta manhã então de sexta-feira, 8 de maio de 2026. Fazer o seguinte, intervalo por aqui e na sequência nós estaremos de volta então com a continuidade aqui do nosso programa. Intervalinho, voltamos já já.
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0: Muito bem, pessoal, estamos de volta então, agora 8 horas 32 minutos e meio, 8h32. Muito obrigado pelo carinho da companhia. De vocês que já estavam no rádio, nós já estávamos anunciando, iríamos receber aqui para um bate-papo as representantes das campeiras do litoral. Estamos aqui com a Rose e estamos aqui com a Lu também para fazer um apanhado geral com todos vocês aí, meus amigos e minhas amigas, falar sobre o jantar baile, o segundo, né? O jantar dançante, jantar baile, que vai ser sensacional. Quem está chegando no nosso Facebook, sejam todos muito bem-vindos, muito bom dia, uma sexta-feira abençoada para vocês aí. A gente vai falar sobre esse jantar baile que não acontece nesta semana, é semana que vem, tá? Aguardem aí. E tem outros assuntos, outros destaques que a gente traz para você. 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Já tem mais dos nossos colaboradores. Meninas, muito obrigado pelo carinho. Rose, seja bem-vinda, bom dia novamente, tudo bem contigo?
1: Tudo, agradecendo novamente, né, a oportunidade obrigado. De estar aqui. Cá estamos nós, né, Tu e a rádio estão desde o início das campeiras conosco,
0: que bom,
1: e
0: que bom.
1: Nunca, sempre abrindo as portas.
0: Exatamente, né? E a minha amiga Lu também, retornando aqui para o nosso bate-papo. Tudo bem, Lu? Bom dia!
2: Tudo bem, Pique, contigo?
0: Tudo ótimo também, graças a Deus. Prazer recebê-la de novo por aqui. Falando das campeiras.
2: Sempre bom estar aqui, Pique.
0: Que bom.
2: As portas sempre abertas aqui, a gente sempre falando dos nossos projetos, né?
0: Exato.
2: Dos nossos eventos aí, então, manter a nossa... O nosso município aí, em dia, aí, com as novidades das campeiras.
0: Exatamente. E, pois é, as atividades, os eventos, a participação das campeiras na comunidade não param, né, Rosi? E aí a gente vai falar do jantar baile daqui a pouquinho, né?
1: Sim.
0: Mas as campeiras já estão com quantos anos aí de existência já?
1: 10 anos.
0: 10 anos completando esse ano?
1: 10 anos nós completamos em março.
0: Olha que legal.
1: Porque, na realidade, a nossa primeira cavalgada foi em 2016. Só
0: Sim.
1: que efetivamos a associação em 2018, mas nós contamos de 2016,
0: sim,
1: que foi o início
0: sim,
1: de
0: sim.
1: tudo.
0: Como associação efetivada mesmo, 8 anos.
1: São 8 anos.
0: Oito anos.
2: As campeiras, o pontapé, como a Rose falou, foi em 2016, né? Então,
0: sim.
2: é a partir daí que nasce,
0: Exato.
2: Né? Então, a gente tem que contar a partir do nascimento da ideia,
0: sim.
2: né?
0: Tem crescido, a gente vê, eu acompanho, porque quando a gente fala em campeiras, quando a gente fala a questão, é o tradicionalismo, né?
1: Sim,
0: a gente sempre
1: sim.
0: fala do tradicionalismo, não apenas dos gaúchos, dos rio-grandenses, né? Mas sim também de paranaenses, catarinenses, que gostam do tradicionalismo, mas a gente vê a população do Arroio do Silva crescendo cada vez mais de gaúchos. Tem crescido o número de pessoas que estão procurando, que querem participar também, principalmente as mulheres, assim, Rose, ou ainda é timidamente, as pessoas não gostam muito de participar, não gostam de se envolver tanto, essa
1: não,
0: questão?
1: Na realidade, a busca pela participação é grande, porque as campeiras elas estão sempre em evidência. E
0: sim.
1: É rede social, é eventos, como tu falou.
0: Uhum.
1: Nós nos inserimos muito aqui no município e fora também.
0: Sim, sim.
1: Então, a adesão é grande, entretanto, o trabalho é grande também.
0: Sim, sim, não pode só querer participar.
1: É, então, como a gente sempre diz, ser campeira não é só ir lá para ir na festa ou andar cavalo. Nós temos toda uma logística, um trabalho por trás que demanda tempo, demanda você se comprometer, comprometimento.
0: Sim.
1: Então, nós temos hoje umas meninas aplicadas, temos assim uma média de umas 30, né, Lu?
2: Nós estamos hoje em 25.
0: 25.
1: Mas temos as meninas, que, as jovens, que não, as menores de idade, que
0: certo.
1: Não são ainda efetivadas, mas são tão atuante quanto as adultas. Elas são assim a nossa geração que está vindo, né?
0: Sim, sim, mas que estão participando também.
2: E desde cedo já pegando o gosto não só pelo tradicionalismo, né?
0: Isso.
2: Mas também pelo grupo.
0: Parte social também, né?
2: Parte social, aprendendo a trabalhar em grupo, que ter responsabilidade, porque a gente dá responsabilidade para elas também. Então elas estão ali firme, né? E aprendendo desde cedo o que é um trabalho em grupo mesmo.
0: É importante isso, porque cada vez mais no mundo individualista que nós estamos, né, quando a gente conseguir transferir esses valores aí, né, da atividade em grupo, eu falo que o esporte, as atividades principalmente assim, sociais, você depende de pessoas, né? Então, num mundo individualista, a gente precisa aprender novamente a ser trabalhar em grupos aí, de alguma maneira. Ao longo desses 10 anos foram muitos eventos, né? Teve almoço, teve jantar, teve, que a gente vai falar daqui a pouco, e aí teve Dia das Crianças, e teve atividades, e aí, claro, as Semanas Farroupilhas também, muita coisa que foram ao longo desses 10 anos, né?
1: Natal, a gente teve lindas, logo lá em 2018.
2: As apresentações da Semana Farroupilha.
0: Sim,
1: nós
0: Festa do Peixe já participaram também, né?
1: Também. Já mais de uma vez. Nós desfilamos até no Carnaval.
0: Sim, é mesmo?
1: Sim, duas
0: que
1: vezes.
0: Legal, cara.
1: Uma vez nós fomos com o caminhão, levamos um costelão assando, e a outra, não, duas vezes.
2: Foi duas vezes.
0: Duas vezes.
1: Então, assim, aonde nós pudermos trazer o nosso trabalho e a nossa presença, é só convidar que nós estamos lá.
2: Que é aquele negócio, né, Pique? A gente está inserido na sociedade, né? A gente está fazendo bem para a sociedade, a gente está ajudando a sociedade. Esse é o espírito das campeiras, não só a cavalgada, os nossos jantares, os nossos encontros, né? Mas também a gente ajudar o município.
0: Sim.
2: E dessa forma, seja com o Dia das Crianças, que já estamos aí, já perdi as contas da edição.
0: Quantas fizeram?
1: A primeira que nós fizemos as campeiras foi lá na Areias Brancas, foi em 2017.
0: Sim.
1: Que nós fizemos. Que
0: claro, teve algumas que não foram, não aconteceram. Teve a pandemia também, algumas coisas assim,
1: pandemia,
0: né?
1: Depois, a partir dali...
2: Mas na pandemia, o ano que a gente não pôde fazer, nós pegamos um caminhão, fizemos os kits de doces e passamos pelo município nas áreas...
0: Aí, então, quase 10 anos também fazendo o Dia das Crianças.
1: A primeira foi em 2017, 2018, daí os campeiros nos convidamos para nos auxiliar. Aí 2018, 2019 e acho que 2020, Unidos pelo Cavalo.
0: Sim.
1: E aí 2021 em diante, aí começamos com os demais grupos que nos auxiliam.
0: Todos
1: até
0: os
1: hoje.
0: Grupos ali.
1: Nós começamos com 80 pessoas da festa, vamos dizer. A última festa deu
2: 1.700.
0: É bastante.
2: Então, o Dia das Crianças já é um...

0: O evento,
1: já
0: assim,
1: é
0: que
1: do
0: nós
1: município, já
0: nós criamos.
2: Sim, sim, sim.
0: Que são dos grupos já, né? Uhum. Então, assim, ó, nós criamos, organizamos, mas nós já não fazemos mais sozinhos.
2: É quase
0: então,
2: um dia das crianças Farroupilha, né?
0: Mas,
2: que
0: é,
2: são os grupos Farroupilhas que
0: isso,
2: estão lá participando
0: então,
2: lá também.
0: Então, assim, ó, a união desses grupos para esse dia, assim, ó, é literalmente de arrepiar.
2: É, que legal.
0: Então, cada um já sabe, uhum. A festa já está desenhada. Antes mesmo, a gente não precisa mais nem chamar, a gente tem que... Eles já vão, tá, quando é que a gente vai começar a organizar? Porque, e grupos novos, né, Rose? Vindo, como é que a gente pode participar? Como é que a gente pode ajudar?
1: Se oferecendo para ajudar.
0: A gente quer.
2: Ah, que legal.
1: Que é legal.
2: Olha só que bom.
0: Então,
2: é verdade.
0: Então assim, ó, isso daí é...
1: Recompensador.
0: Recompensador, é a palavra.
2: É muito
0: exatamente.
2: Bom. 8h42, estamos falando aqui, batendo um papo. Já tem a participação de vocês aí, meus amigos e minhas amigas, que estão no nosso Facebook, que estão no nosso WhatsApp. Nosso WhatsApp é o 48-3526-0961. Vocês vão participar com a gente e nós vamos falar aí daqui a pouquinho com todos vocês e mandar o abraço de todos também, tá? Nós estamos falando aqui, vamos falar sobre o Jantar Baile, o Jantar Dançante, que acontece semana que vem, dia 16 de maio. Um super jantar dançante que promete ser incrível e com certeza aí vai ter espaço para muita gente poder participar e nós vamos falar sobre isso aqui no nosso programa. 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Antes da gente falar do jantar baile, qual é a expectativa aí da Semana Farroupilha? Já estão otimistas que seja no novo espaço? Vocês estão preocupadas que não vai ser ainda este ano, vai ficar para o ano que vem? Como é que vocês e os grupos estão conversando, né? Afinal de contas, a Semana Farroupilha é uma organização também da prefeitura, mas principalmente do pessoal que tem ali os seus piquetes, que fazem a parte aí das associações dentro da Semana Farroupilha. Como é que tá aí, Rose? Conta para nós.
1: Como eu sempre digo, entre os grupos também, se não fôssemos nós, não teria a Semana Farroupilha da forma que existe aqui no município.
2: Sim,
1: então,
2: sim.
1: Os grupos são o principal.
2: Claro.
1: Eu, tu sabe que eu moro ali pertinho, né?
2: Uhum.
1: Então, eu acompanho diariamente a construção. Então, eu vejo quando trabalho, quando não trabalho,
2: sim.
1: E fico repassando para o grupo. Então, assim, a nossa expectativa é que consigamos fazer lá.
2: Uhum.
1: Entretanto, dependemos muito da construção em si.
2: Sim.
1: Se o principal, o palco principal ficar pronto, a gente dá um jeito de se organizar. Só que ainda não fomos chamados, né? Para sentar e ver como está o projeto. Não fomos chamados para saber em que andamento está, quando que vão liberar para nós. Porque eu sei que está passando pela parte jurídica também.
2: Sim.
1: Mas, assim, de qualquer forma, Farroupilha vai ter.
2: Sim.
1: Então, seja lá, seja em outro lugar, a gente vai
2: até
1: fazer.
2: Até mesmo no mesmo lugar que foi o ano passado, né? Possivelmente deve ser.
0: Se não for lá, vai ser ali. Então...
2: Eu acredito que o pessoal pode se programar aí para fazer ali mesmo no lugar do ano passado. Não vai sair ali. Porque o próprio prefeito esteve aqui, o prefeito Jorge, ele estava falando sobre essa questão principalmente do quê? A estrutura em si, porque não é só estar pronto, né? Daí tem que ver ali como que vai ficar o espaço para o pessoal colocar.

0: colocar a entrada também, porque tem um valo ali, ele também estava falando sobre isso. Então, eu acredito que a Semana Farroupilha realmente vai ficar para 2027 acontecer ali, no meu ponto de vista.
1: E assim,
0: né?
1: Na realidade não importa, claro que é um sonho que a gente desde o início, né? Entretanto, nós já fizemos em tanto canto, já fizemos lá no Seu Toninho, já fizemos no Jardim Atlântico, sem prefeitura, fizemos aqui do lado da Marista.
0: Da Marista aqui, então, foi uma das primeiras, né?
1: Exato, fizemos em tanto lugar que não importa o local, o que importa é que a gente estejamos lá.
0: É porque a estrutura estando pronta, o acesso estando pronto, os piquetes fica fácil de fazer, porque se como é feito ali provisório, dá para fazer provisório e depois fazer
2: exatamente,
0: novamente.
2: Exatamente,
0: né?
2: ali a gente faz em questão, tipo assim, dias, tá pronto.
1: Esse ano tem um porém, né? Nós novamente teremos a honra de conduzir a Centelha da Chama.
0: Sim.
1: Então esse ano serão as campeiras novamente.
0: Ah, legal.
1: Então para nós é mais especial ainda. Porque
0: então,
1: nós vamos
0: seria essa expectativa
1: a chama.
0: De as campeiras chegarem ali na primeira.
1: Pra nós seria maravilhoso.
2: Buscar e organizar, né, Rosi?
0: Mas vocês já tiveram olhando o projeto? Ajudaram no projeto? Estiveram participando do projeto ou não? Assim, simplesmente.
1: Seis anos atrás, ou oito, agora não me foge. Sim, nós tivemos duas, três reuniões lá na prefeitura, até o Neco, falecido Neco, era um dos que estava à frente também, junto conosco, vimos projeto, nós, na época, sim.
0: Certo.
1: E depois disso teve todos os empecilhos, tiveram todos aqueles empecilhos ali de construção e tal.
2: Foi mudada alguma coisa?
1: E foram mudadas algumas coisas no projeto que a gente não tem ainda conhecimento. Mas acredito que no momento correto a administração vai nos chamar, até porque, como eu disse, né, dependemos, os grupos...
0: Dependem. É eles que fazem a prefeitura coloca ali aquela parte das
1: central,
0: danças, que é a parte ali, né, a organização,
2: a parte
0: mas acontece
2: shows,
0: mesmo a Semana Farroupilha por causa dos grupos.
1: Isso,
0: né?
1: Isso. Eu sei que eles têm interesse, né? Então logo, acho que no momento certo, eu acho que eles têm que resolver essa questão jurídica mais, e depois ele chamou a gente.
0: Exatamente. São 8h49. Vamos falar agora, então, sobre o jantar baile que vai acontecer aqui em Balneário Arroio do Silva, na organização das Campeiras do Litoral. E depois a gente vai trazer mais informações, vai ter cavalgada também, né? A gente traz aí para vocês, então, todos os detalhes aqui, meus amigos e minhas amigas. 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Então nós vamos falar do segundo jantar baile, né? Jantar dançante, jantar baile. Bom, esse a gente pode falar que é um jantar baile, não é apenas um jantar dançante, porque a atração, eu vou falar para vocês, é algo sensacional e que a gente pode dizer, né? Que passo importante aí que as campeiras estão dando e que, vamos dizer assim, ousadia para fazer um baile desse aí também, né, Rosilu?
1: Nós temos uma presidente, uma vice louca, né?
2: Duas bem loucas, né?
1: Então... Mas o grupo todo aderiu. Quando nós tivemos a ideia, foi o ano passado ainda. E estávamos em 90% na reunião e as meninas todas abraçaram. O nosso grupo tem muito orgulho.
2: Na verdade, a ideia partiu delas ali.
1: Exato.
2: Ainda falei assim, então vocês querem... Então,
0: fazer algo maior.
2: Ainda brinquei, né, Rosa? Então não é coisa pequena. Então vamos é para.
1: Então a decisão de trazer uma atração como o Volney é que ele já vem, ele já tem um tempo já de shows que ele agrega um tradicionalismo, todo o talento dele. O show dele é maravilhoso. Então nós vamos fazer um show. Temos também o Jardel, que vai tocar.
2: Vai
1: fala da programação.
2: Então, Pique, A partir das 8 horas de sábado, certo, nós já vamos estar com as portas lá do Salão do Caveirá.
0: Sábado que vem, né?
2: Sábado que vem, dia 16.
0: Isso.
2: Com as portas abertas,
0: sim,
2: esperando os nossos convidados, né? Às 8h30 da noite, a gente começa com as apresentações da Invernada, né?
0: Uhum.
2: Do Caveirá, que eles vão fazer um show ali, as danças, a Invernada Mirim também, os meninos cantando, então vai, uhum, vai ter várias apresentações ali. Em seguida, o Jardel já começa a tocar, né, depois da apresentação, e o jantar será servido às 21h30. Então, certo, o Jardel ali vai fazendo a abertura,
1: o
2: né?
1: Pré-baile.
2: E vai, uhum, o pré-baile, é, que vai tocar até às 11h30. Tá?
0: Certo.
2: E depois aí entra o Volney, né? Que daí é um baile daquele que para entrar na madrugada. Então, depois, ali meia-noite, a gente vai servir uns petiscos, uma polentinha, uma batatinha para dar aquele gás.
0: Ainda depois do jantar.
2: E boa, depois ainda, lá pelas 3 horas da manhã.
1: Três, vamos ver, né? Como é que tá a fome,
2: lá pelas,
1: pessoal?
2: Pelas três, né? Mais no encerramento da noite ali. Uns caldinhos, um caldinho verde, um caldinho de aipim, então, para dar mais aquele gás ainda, para ir para casa tranquilinho, barriguinha cheia,
0: recuperado. Gente, sabe por que eu tô falando ousadia do baile? Porque, né, a gente acompanhou aqui o último baile, eu acho que foi há alguns anos atrás, né,
2: foi
0: que a gente tava falando, né,
1: 2023.
0: O baile, e que foi aqui no Centro de Eventos Pinto, uhum, né? E aí, quando a gente fala da ousadia, é que traz, não é apenas uma programação ou uma atração regional. Tem a atração regional, que é o Jardel Gomes, mas daí tem o Volney Gomes, né? Então é um tradicionalista mesmo. Daí já é uma atração
2: peso, né,
0: a nível bem maior. A gente pode falar a nível nacional ou então regional, mas aí dos estados tradicionalistas do sul. E aí a outra questão é que vai ser no Centro de Eventos do Caveirá. Então é um passo mais amplo ainda, um passo maior ainda. E essa ousadia tem que ter um trabalho muito forte de divulgação, e não só de divulgação, de vendas também.
2: Sim.
0: Porque não dá para fazer um baile com o Volney Gomes e colocar lá meia dúzia de gato pingado, quando a gente
1: e
0: fala, entre aspas,
1: Caveirá ainda, né?
0: No Caveirá ainda, que é algo grande, né?
2: Então, Pique, só para a gente um comparativo, né?
0: Sim.
2: Até quando a gente fez aqui em 2023, não,
0: sim,
2: botamos mais pessoas dentro, porque não tinha espaço,
0: porque,
2: né? Então,
0: exato.
2: Foi feito um jantar para 160 pessoas, né?
0: Uhum.
2: E já foi um sucesso.
0: Faltou lugar.
2: Claro. Então, por isso que quando a gente conversou agora para fazer, a gente estava procurando um espaço maior. Então, lá nós vamos estar com capacidade para 800 pessoas,
0: sim,
2: sentadas no jantar. Mesa, tudo organizado.
0: Está programado para 800 pessoas.
2: Para 800 pessoas, tá? Já temos aí em torno de 500 ingressos vendidos, até mais.
0: Sim.
2: Agora é que a procura está...
0: Claro,
2: na
0: agora
2: última
0: aumenta
2: semana,
0: mais
2: agora
0: a última semana.
2: Agora é que aumenta. A gente tira também por aquele ano, né?
0: Uhum.
2: Que nos dois últimos dias ali foi uma loucura, que faltou ingresso, que não tinha mais nem como botar mesa. Não,
0: sim,
2: tinha espaço,
0: exato,
2: então a gente parou.
0: Exato.
2: E no dia mesmo lá também... Quantos, né, Rosa?
1: Sim.
2: Que foram até ali para entrar e não tinha.
0: Não dava.
2: Então, já fica a dica. Quem quer, já garante seu ingresso. Porque vai chegar,
0: verdade,
2: na quarta-feira,
0: verdade,
2: não vai mais,
1: não,
2: ter.
1: E detalhe, né, Evandro? Então, para quem não gosta de sair de casa, eu tenho preguiça, porque daí eu não vou...
0: Uhum.
1: Vai poder ficar sentado a noite toda, tá?
0: Tem lá o espaço para...
1: O espaço é para todos, para o bairro.
0: Uhum.
1: As mesas vão se mantendo,
0: sim,
1: no local,
0: sim,
2: não vai,
0: sim,
2: ser tirado,
1: pode ficar,
2: né,
1: sentado a noite toda.
0: Não precisa reservar mesa, nada.
2: Não,
1: não,
2: é só comprar o ingresso.
0: Só comprar o ingresso,
1: cedo,
0: chegar cedo para estar
1: tá
0: lá, certo.
1: Porque o local todos vão ser bons,
0: uh-huh,
1: não vão ter locais ruins.
0: Sim.
1: Só que depende, às vezes tu quer ficar um pouquinho mais perto do palco, fora, mais longe, uh-huh, do palco, aí é uma, então, decisão da pessoa ir mais cedo.
0: Sim.
1: Nós teremos garçom lá, teremos
0: vai ter
1: segurança,
0: uh-huh,
1: nós teremos uma equipe na cozinha, uma equipe no churrasco, ou seja, está totalmente... organizado.
0: Certo.
1: Então é para ir, para relaxar, para levar a família, namorado, os amigos e se divertir.
0: Eu acho interessante a gente falar, e o pessoal, principalmente na live ou em casa, que devem estar nos acompanhando, né, pessoal? Eu quero fazer uma pergunta aqui que é de praxe, porque são muitos que gostam de um jantar dançante, de um jantar baile, de dançar a música gaúcha, só que muitas vezes eles ficam, poxa, mas já que parece um baile tradicionalista, que são as campeiras, eu vou ter que ir pilchado, eu vou ter que ir tradicionalista, que tem pessoas que gostam, mas não tem as vestes, né?
1: Se quiser ir, será bem-vindo.
0: Sim.
1: Se não, será bem-vindo. Não
0: traje
1: é, não
0: normal.
2: É, não,
0: traje
2: é,
0: normal.
2: Não é obrigatório. Não é obrigatório. Muitos vão, né? Mas
1: obviamente
2: não é
1: obrigatório. Que tem uma grande parte que vai.
0: Sim.
1: Com pilcha. Uh-huh. Mas, assim, na sua maioria, não.
0: Sim,
1: traje
0: sim.
1: Normal.
0: É normal, né? Sim. É aquele que a gente fala, é um baile é normal,
1: não,
0: né?
1: Não,
0: com
1: me
0: calça jeans, né?
1: De chinela havaiana,
2: né?
0: E ainda com, né? Não vai com chinelo amarrado ali, né? Que senão

0: E vai dançar, vai perder a chinela, né?
1: Vai perder a chinela no meio do salão.
0: É brincadeira, daí não dá, gente, daí não tem como. Bom, nós estamos falando sobre o segundo jantar baile, então, que vai acontecer semana que vem, presta bem atenção, é sábado que vem, então, no Caverá, tá? É lá no Caverá, no Salão do Caverá, então vai estar tudo organizado, a gente vai estar falando aqui ainda. Vamos estar fazendo sorteio, porque a Lu e a Rose também já falaram, vai ter sorteio aqui, então, para os nossos ouvintes.
2: Vai ter também, só o Pique, só voltando ali, só para vocês terem uma noção do quão já está sendo falado o nosso baile. Nós já temos pessoas de Biguaçu.
0: Eu ia perguntar
2: disso.
0: De Criciúma,
2: que já compraram. São José dos Ausentes, de Torres.
0: Então vai vir gente de toda a região.
2: De toda a região, o pessoal já tá comprando ingresso. Alguns já até reservaram hotel, sim, por incrível que pareça.
0: Mesmo?
2: Eu já dei até de agente de turismo ali, já indicando hotel, coisa. Sim. Então, assim, ó, tá muito bem falado na região toda. Então, assim, ó, tá...
1: O pessoal da Gaivota também.
2: Da Gaivota, em peso, Sombrio.
0: Sim.
2: Timbé, Meleiro.
0: É, e daí vai pegando a rede de amizades também, né? Ah, eu sou tradicionalista lá do pé da serra, sim, ou na serra, sim, ou um pouquinho mais longe, aí vocês vão lá.
1: E o Instagram é vida hoje.
0: Sim,
1: né? Instagram
0: sim, é consegue divulgar bastante,
2: exatamente,
0: né?
2: Exatamente. Mas voltando pro sorteio.
0: Voltando ao sorteio, né? Vamos falar do sorteio. Nós vamos fazer um sorteio semana que vem, não vai ser agora na live, tá, pessoal? Então vai ser na semana que vem, você vai ter que ficar ligadinho aqui no rádio 87.9 FM ou no portal verdesmares.com.br, que tem a nossa programação, para você ficar sabendo aí do sorteio. A gente vai sortear na quinta-feira da semana que vem dois ingressos, dois sorteios.
2: Isso, exatamente.
0: Como o valor eu acredito que é o mesmo, então vai ser masculino e feminino, isso, independente.
2: É o mesmo.
0: Então serão duas pessoas sorteadas, serão dois sorteios, dois ingressos. Então a gente vai sortear uma pessoa e outra pessoa, né? Dois ingressos estarão aí sendo sorteados na semana que vem para você poder participar do jantar baile das campeiras do litoral, que vai ser um sucesso. Agora nós vamos falar o que é o cardápio. Fica à vontade.
2: Só falando... O cardápio? Vamos lá. Então, era mais ou menos isso que eu queria.
0: Sim.
2: Entrar no... No mérito.
0: A parte do cardápio, né? Porque a gente não pode esquecer de falar, né? Claro, já falamos da atração musical e tal, pessoal. Mas
2: os
0: também tem quem vai com fome também,
1: quem,
0: né?
1: Quem conhece as campeiras já sabe. Quem não conhece, vai ser a oportunidade que nós primamos pela qualidade e pela abundância de alimentos. Então, nosso cardápio vai ser um churrasco completo, com carne suína, carne bovina,
2: galeto,
1: frango... gado, óbvio, bovina, né? Uhum. Linguicinha, que aqui chamo de salsichão.
2: Uhum. Eu conheço como linguicinha.
1: Completo. Aí,
0: churrasco completo.
1: Completo.
2: Churrasco,
1: aí os acompanhamentos, vai ter uns cinco tipos de salada, mais ou menos.
0: Bom.
1: Maionese, arroz.
2: Temperado, farofa.
1: Tradicional. Assim, é para comer à vontade.
0: E é buffet livre.
2: Buffet livre.
0: Come à vontade mesmo, ali, sem problema nenhum.
2: Então, tipo, só carne de primeira, de procedência, assim, que...
0: Sim.
2: Eu encho a boca pra dizer, porque...
1: Eu pego pro fornecedor.
0: Quando for fazer algo, tem que fazer algo assim, bem feito mesmo, que o pessoal fala assim, poxa, valeu a pena o investimento. Porque daí, senão, a pessoa sai falando, né? Pô, só gastamos dinheiro. Geralmente é assim, né? E quando é bem servido, quando é bem... As pessoas falam, não, valeu o investimento, valeu o que foi investido, não, porque foi algo bom, né?
2: Porque além da comida, é o baile, né?
0: Exato.
1: Vou ser sincera contigo, que hoje tu sai, vamos dizer, comer um hambúrguer, tu e a Dani, vamos dizer, tu não gasta menos de R$100.
0: R$100 é certo.
1: É básico. Uhum. Então, assim, é pra comer um hambúrguer pra ir ali e voltar.
0: Sim.
1: Então, tu vai num baile que tem três atrações, uhum, três oportunidades de ter um lanche, uma alimentação,
0: sim,
1: ali, mais conhecer pessoas, estrutura, com segurança, e tu vai pagar R$80 por pessoa.
0: É R$80
1: por pessoa.
0: E é barato mesmo,
2: barato.
0: Né? Porque se você for analisar carne hoje, pra você fazer um churrasco em casa com duas pessoas, já vai mais do que isso, inclusive, né? Dependendo da carne que tu vai pegar, e lá vai ser buffet livre, e ainda tem outros, os acompanhamentos que a gente já falou, os complementos, depois também, né? Depois que começar o baile, depois que você se divertir aí, daí vai ter esta oportunidade. Então, e... Onde o pessoal vai encontrar esses ingressos? Como é que vão falar para vocês para reservar, para comprar um, dois, três? Ah, vou convidar minha família lá, vai fazer alguma coisa. Como é que funciona?
2: Pique, aqui no Arroio nós temos os pontos de venda.
0: Certo.
2: Nas três lojas da Diego Presentes.
0: Sim.
2: Na Caçamba.
0: Agora são duas, lá em Serra. A Lu me falou ontem. Ela encerrou lá as atividades. Então as duas aqui.
2: Então as duas, né, da Santa Catarina e aqui da Barriga Verde.
0: Isso.
2: Em Araranguá também temos dois pontos.

0: Coca Pub
1: ah,
0: também.
1: É,
2: a Joana, que já mandou um abraço aqui para nós isso. também.
1: E em Araranguá, nós temos a Floricultura Floriza,
2: uhum.
1: O Salão de Belezas da Joelma,
2: certo.
1: Na Colônia, e o Restaurante Dom da Lu, no centro.
2: Sim, ali e, contigo, né?
1: Ali comigo,
2: isso exatamente.
1: Bem no centro.
2: Uhum.
1: E também, o Pique, com as campeiras, né?
2: Certo.
1: Então,
2: Instagram?
1: No Instagram, pode procurar ali Campeiras do Litoral, que já vai aparecer nosso Instagram, pode uhum. chamar ali no direct. Que, eu não consigo ir no ponto de venda. A gente manda alguma campeira entregar.
2: Ah, legal.
1: A gente conversa
2: boa.
1: Com elas. Uhum. A gente tem essa rede Sim. ali, daí elas já entregam também.
0: Se conhecer uma campeira também, é só chegar que ela tem ingresso.
2: Essa então, é a facilidade.
1: É bem tranquilo para achar ingresso. Então, é.
0: Além podemos, temos cartão também? Podemos
2: Sim.
0: passar
2: ah,
0: um cartão.
2: Pode parcelar
1: pode
2: também?
1: Parcelar não.
0: Passar não mais.
2: Mas daí, se quiser...
1: No cartão.
2: Quero parcelar em duas vezes, pagar o valorzinho da maquininha, mas
0: se quiser
2: problema.
1: Até mês passado a gente estava fazendo sem juros, então
2: Aham.
1: podia parcelar. Agora é só uma vez mesmo,
2: Sim.
1: mas daí, como tu falou, se quiser
0: parcelar sem problema.
1: Com a taxinha,
2: não tem problema nenhum.
0: Fazemos qualquer negócio.
2: Exatamente. 9:02, vocês que estão acompanhando o nosso programa aqui, conversando com as integrantes então das Campeiras do Litoral e falando sobre o Jantar Baile que acontece semana que vem. Tá todo mundo convidado, então antecipando, né, Lu, para o pessoal poder se organizar. Vai comprando antes, já vai reservando, vai adquirindo já para não chegar naquele momento ali nos últimos dias ou não ter mais ingresso ou ficar naquela correria e na indecisão se vai ter ou não, né?
1: Exatamente, Pique, porque como a gente já uhum. comentado, né, a gente já está com mais da metade de vendidos. Agora a procura está bem grande,
2: Sim.
1: bem grande mesmo. No outro que a gente teve, ficou muita gente de fora.
2: Verdade.
1: Apesar de a gente aumentar uhum. a quantidade, né?
2: Certo.
1: Mas também a procura tá...
2: É, porque daí um convida o outro, né? Um amigo convida o outro e vão trazendo, né?
1: Exatamente.
2: Verdade,
1: então
2: verdade.
1: A procura já tá muito maior, muita gente de fora mesmo, muita...
0: Quem gosta de baile...
1: A minha expectativa... Sim. Tipo assim, ó, quanto ao pessoal de fora, já foi superado umas 10 vezes.
0: Sim.
2: Sim.
1: Já foi superado uhum. e tá vindo... Ainda tem mais gente de lá da cidade do Vonei. De onde é que o Vonei é mesmo? Eu nunca lembro a cidade dele. Que já entraram em contato
2: também.
1: Para perguntar dos ingressos, coisas que já estão se organizando para vir também.
2: Que legal.
1: Então, assim, ó, vai ser caprichado. Então, assim, ó. Antecipem mesmo para não ficar de fora dessa. Então,
0: quem é tradicionalista ou não, que gosta de baile, sabe que o baile do Vonei é para.
2: Para quem gosta de dançar, né?
0: É para quem Exatamente. Gosta de dançar.
2: Agora, é claro que o pessoal deve estar se perguntando, poxa, mas as campeiras fazem essas atividades, né? E essa daí é uma geração de lucros, obviamente, né? E esse baile, a intenção do baile e do jantar é para quê mesmo, Rose? Já para a gente,
0: pra
2: gente não esquecer de falar sobre isso, que senão o pessoal pode estar perguntando, né? Mas para que vão fazer,
1: né,
2: com o dinheiro que vai ser arrecadado?
0: Imagina que há tantos anos, todos os anos, as campeiras constroem, como os outros grupos também,
2: uhum.
0: constroem o piquete na Farroupilha
2: Sim.
0: e depois desmancha.
2: Sim.
0: Então ali tu perde, tu tem que o ano todo estar fazendo rifa, estar fazendo o chamado de capital e de caixa.
1: O custo é muito
0: então,
1: alto.
0: Então, assim, é um custo alto. E tu conhece bem o nosso trabalho, sabe que nós fizemos um bom galpão para recepcionar bem o pessoal. Então, nós precisamos juntar, porque ali vai ser fixo. Ali vai ser uma estrutura que nós faremos uma vez e vai ficar por ali. Então, a gente tem que ter caixinha, né?
2: Sim, exato.
0: Então,
2: exato.
0: Corremos atrás do caixinha.
1: E também a gente pensa lá na frente, Pique.
2: Uhum.
1: A nossa ideia também é
0: ter uma sede própria.
1: Ter uma
0: né?
1: sede maior. Uhum. Né?
2: Além
1: então,
2: dessa da parte dos piquetes.
1: Exatamente.
2: Ali.
1: Então a gente já tá pensando lá na frente para um terreno,
2: uhum.
1: um terreno maior, onde a gente possa construir um galpão maior, com outras ideias para a comunidade.
0: Tenhamos nosso local de fazer baile e tal.
1: Então, tipo assim, são projetos futuros, mas que a gente vem trabalhando já há tempos.
2: Exato.
0: E que
1: então,
0: isso, por mais que seja, nunca será. Das campeiras, sempre
2: uhum.
0: será da comunidade.
2: Sim,
0: porque
2: sim.
0: nós somos uma associação.
2: Exatamente.
0: Então, sempre fará parte da associação. Nós administramos ela.
2: Sim.
0: Então, isso nós planejamos para o futuro, porque ali vai ser um espaço pequeno, né? Ele vai ser mais ou menos o tamanho do nosso piquete da Farroupilha.
2: Exato.
0: Então, para os eventos das campeiras...
2: Uhum. Então... Sim, acaba ficando pequeno.
1: Mas, porque, assim, porque esse jantar é só um, né?
0: Alguém patrocinar, assim, dizer, não, ó, campeira, vocês trabalham bem, nós vamos dar um terreno para vocês.
2: Sim.
0: E tal.
2: Não, então, tem aí, problema, vocês não vão se opor a receber
0: aceitamos
2: isso.
0: Aceitamos, né? De bom coração.
2: É, exatamente. Olha, pessoal, deixa eu ver quem é que está participando aqui com a gente. A Carla Fernandes está falando, grupo maravilhoso. A Beatriz Bassani falando bom dia aqui para nós. Edenilson Kuzler, é isso, né?
0: Edenilson
2: Kuzler, ele fala aqui, sucesso às campeiras, tá falando aqui com a gente. A Clari Casagrande, bom dia, Pique, Lu e Rose, contando os dias para esse jantar baile que vai ser inesquecível, contamos com a presença de todos, também tá falando aqui. A Ana Maria de Favari, orgulho de ser uma das veteranas deste grupo, tá falando aqui também com vocês aqui. A Janaína Rocha, a turma maravilhosa, parabéns a todos os eventos elaborados por mais pessoas assim. A Jana, né?
0: A Jana aí tem
2: isso.
0: Ponto de venda.
2: Exatamente, lá no Pipoca Pub. O Ronaldo Silva, bom dia, 16, estaremos lá. Um abraço pra vocês, mandando aqui também. A Joelma Hilário também tá mandando bom dia aqui pra nós. Obrigado pelo carinho. Deixa eu ver quem mais que tá aqui. A Elisete tá falando aqui, bom dia, parabéns a esse grupo fantástico. Obrigada, meninas gente. Maravilhosas.
1: Obrigada.
2: Mandando um abraço. A Tati, a nossa colega Tati, bom dia, Evandro, Lu e Rose Claire, parabéns e sucesso aí
0: a
2: também.
0: A Tati será a nossa cerimonialista.
2: É mesmo?
0: Sim. Ô, Tati, tava quase esquecendo.
2: Legal, ela
0: e
2: vai
0: que
2: ser...
0: Que é a parte importante, né? Uhum. A organização também.
2: A organização conta com a organização também, né?
0: Sim.
2: Então a Tati fazendo esse trabalho aí. Antes da gente finalizar... nós temos. Tem a cavalgada das mulheres, né? A cavalgada rosa é a cavalgada das mulheres.
0: Das mulheres. A rosa em outubro.
2: Aham.
0: Que normalmente é antes da festa do Dia
2: das
0: Crianças.
2: Cavalgada das mulheres, então, é qual a edição?
1: É a sétima edição. 6 e 7 de junho. Ou seja, então a gente está trabalhando os dois eventos
2: verdade. Mês que vem já tem a cavalgada,
1: mês
2: então.
1: Mês que vem já temos a cavalgada. Esse ano vai ser num lugar fantástico. Ali na... Para quem sai do arroio ali na fazenda,
2: uhum.
1: Onde tem o açude ali, que as garças ficam ali no verão, que é a coisa mais linda, né?
2: Lindo.
1: Então esse ano vai ser ali a saída, uhum. O almoço, o acampamento.
2: Tudo na entrada ali.
1: Tudo ali na entrada. E também, Pique, fica um convite a todas as mulheres daqui do arroio, da região que estão escutando a gente, a participar da cavalgada. Que a gente faz. É outra coisa que a gente faz assim com carinho, com ansiedade, porque
2: legal.
1: É a nossa essência.
0: É
1: um
0: reflexo do grupo, né?
1: É a nossa essência.
2: Que é o cavalgada. O cavalo é o símbolo do tradicionalismo,
0: exato.
2: Né?
0: E lembrando que a cavalgada, apesar de ser feminina, exclusivamente, porém,
1: um trajeto,
0: no almoço,
1: né,
0: só, né? No almoço, para ir acampar, para ir no dia 6, para participar com a gente, é para toda a família.
2: Exatamente. Pessoal, vamos fazer o seguinte, a cavalgada, a gente volta aqui antes dela para bater mais um papo, falar mais um pouquinho sobre isso. E eu quero agradecer vocês, então, por ter vindo aqui e reforçar o convite. Agora eu quero que vocês reforcem o convite, falem exatamente do jantar baile, quando que vai acontecer, a atração, o cardápio, o valor e aonde encontrar. E aí fica com vocês aí, podem falar aí e a Dani já vai fazer a gravação para a gente colocar nas nossas redes sociais. Pode fazer o convite novamente aí, Lu.
1: Então, pessoal... Dia 16 de maio, sábado, segundo jantar dançante das campeiras do litoral. A partir das 20 horas, estaremos abertos lá, já recepcionando. Às 20h30, as apresentações da invernada artística. Às 21h30, serviremos o jantar. Às 11h30, começa o baile com o Volney Gomes e vai até madrugada dentro. Acho que vai até umas 4 horas da manhã, né, Rosa?
0: Lembrando, então, pessoal, que vai ser no Caverá. No Parque do Caverá, no salão principal. O valor é R$ 80,00. Não existe ingresso feminino ou masculino, é para ambos. E para criança também nós temos valores diferenciados. É só entrar em contato com a soc.campeiras
1: do litoral. Só botar no Instagram lá, Campeiras
0: Instagram,
1: do Litoral. Que já...
0: Ou qualquer uma das campeiras também, ou nos pontos de...
1: Nos pontos de venda, aqui no Arroio. Nas duas lojas da Diego Presentes, na Santa Catarina e na Barriga Verde, lá na Pipoca Pub, em Araranguá, na Floricultura Floriza, Restaurante Dom da Lu e Salão de Beleza da Joelma. E também, se tiver alguém de Sombrio, no Sombrio, no Salão de Beleza da Estúdio K, da Catiane. Bem em frente à Câmara de Vereadores lá do Sombrio, então...
2: Muito bem.
1: Fica o convite a todos, garanta logo seu ingresso, porque, olha, acredito, do jeito que está, até quarta-feira não tem mais.
2: Bom demais, bom demais. Gente, vamos fazer o seguinte, Lu, muito obrigado pelo carinho de ter vindo aqui para conversar novamente com a gente. Vamos marcar para o mês que vem, falar da Cavalgada das Mulheres...

0: Mas de antemão agradeço e seja muito bem-vinda sempre.
1: A gente que agradece, Pique. A gente que agradece, as portas da rádio estão sempre abertas para a gente divulgar nossos eventos, né? Então,
0: certo.
1: E vamos te esperar lá também.
0: Vamos lá.
1: Esse tu
0: sem
1: vai.
0: Sem pilcha, tá? Sem pilcha, nós vamos lá. Sem pilcha, nós vamos participar. Rose, muito obrigado pelo carinho novamente e estamos à disposição. Precisando, é só nos chamar aí, tá bom?
2: Com certeza, né, Pique? Agradecemos novamente e quero também reforçar um abraço para as campeiras, que todas elas estão trabalhando firme e forte,
0: sim,
2: se dedicando, todas abraçaram com a gente e vão fazer um lindo evento. Então, muito obrigada novamente por essa oportunidade. Para ti, pela Dani hoje, que também nos recepcionou.
0: A Dani está por aqui nos ajudando também. Depois vai ter convites nas redes sociais, no nosso Instagram, pessoal que vai estar acompanhando assim e você vai ficando com a gente. Pessoal, muito obrigado pelo carinho de todos que estiveram na nossa companhia aqui. Semana que vem com lives nós estamos de volta. 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Daqui a pouco, informações do esporte, notícias do Arroio do Silva e o nosso time de anunciantes e comerciantes, os melhores do sul de Santa Catarina. A gente volta já com vocês, vamos fazer um intervalinho 9:13, intervalo e a gente volta já.
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0: Muito bem, pessoal, estamos de volta então, agora 9 horas e 24 minutinhos, 9h24, seguimos por aqui então com vocês e a gente já vai falar de esportes aqui no nosso programa. Daqui a pouquinho tem notícias do Arroio do Silva e da região. Vamos trazer boas notícias aí sobre a ciclovia aqui também em Balneário, Arroio do Silva e Araranguá. Fiquem ligados, vamos às informações do setor esportivo chegando por aqui em nome de AgroShop Navegantes. 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

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Pessoal, 9h27, né? Deixa eu trazer aqui as informações. Ontem nós tivemos jogos da Sul-Americana. O São Paulo empatou com o O'Higgins lá no Chile pelo placar de 0-0. São Paulo segue líder. O Milionários ganhou aí do Boston River pelo placar de 4-2. Tem 7 pontos. Está bem equilibrado o grupo de São Paulo. As últimas rodadas aí serão bem equilibradas. O São Paulo joga contra o Milionários e depois vai jogar contra o Boston River. Vamos ver como é que vai ser aí o desempenho do São Paulo. São Paulo que venceu, então, aliás, que empatou ontem em 0-0. Segundo empate do São Paulo jogando fora de casa em 0-0. Empatou com o Milionário. É isso, o jogo também foi na Colômbia. E empatou agora com o O'Higgins, também em 0-0. O Bragantino goleou, hein, gente? Fez 6-0, atropelou a equipe do Blooming. Com esse resultado, o Bragantino ainda fica na terceira colocação, mas segue vivo na competição. O River venceu o Carabobo pelo placar de 2-1. Com esse resultado, o River está na liderança do grupo e vai jogar agora contra o Bragantino no Monumental de Nunes no dia 20 de maio. Se o River vencer, ele já estará classificado para a próxima fase, tá? Rodada da Sul-Americana e os brasileiros que estiveram em campo. Ontem nós tivemos brasileiros também. Aqui, meus amigos e minhas amigas. Pela Copa Libertadores da América, o jogo do Flamengo não aconteceu. Já o jogo do Mirassol acabou acontecendo aqui no Brasil, no interior paulista. E o Mirassol assumiu a liderança do grupo. G na Libertadores venceu a LDU pelo placar de 2-0. Olha que resultado importante aí. Colocando-se como líder do grupo. O Lanús agora tem 6 pontos e a LDU tem 6 também. O Lanús acabou perdendo aí por 4-0 na altitude boliviana para o Always. O Mirassol ainda tem que jogar então contra o Always. Esse jogo é lá na altitude boliviana e depois vai fazer o jogo fora de casa contra o Lanús. Duas partidas fora de casa aí o Mirassol pelo menos precisa vencer uma. Pelo grupo do Corinthians teve um empate do Platense com o Peñarol. O Corinthians já está classificado para a próxima fase. Só vai depender aí se vai ser em primeiro ou segundo lugar. Mas com duas rodadas de antecedência, o Corinthians já está classificado. Tem 10 pontos, Santa Fé e Peñarol tem 2, não conseguem mais chegar. Então essa é a oportunidade, o Timão já está classificado para a próxima fase. Os outros grupos estão bem equilibrados, né? Quem também tá tranquilo aí, já tá classificado para a próxima fase é o time da Argentina, é o Rivadavia. Independiente Rivadavia. 10 pontos. Já está classificado também para a próxima fase. São duas equipes, né, que estão aí com possibilidade de classificação já adiantada. Vamos falar aí então de campeonatos. Um campeonato brasileiro da Série D, da Série C, da Série B e também da Série A. Agora são 9h31, 9h31. Destaques aqui então da Série D, a quarta divisão. O Joinville, que é líder do seu grupo, vai jogar contra o Cascavel domingo, 4 da tarde, lá em Cascavel. O Guarani de Bagé, que tem apenas um pontinho na Série D, vai jogar contra o Santa Catarina. Também domingo, lá em Bagé, às 4 da tarde. E no mesmo horário, domingo também, o Cianorte, que é o segundo colocado aí, joga contra o São Luís de Juí. Jogo lá no Paraná também. No outro grupo das equipes do Sul, Santa Catarina, Rio Grande do Sul e Paraná, o Blumenau, que é o líder, vai jogar contra o São Joséense. Ah, esse jogo agora é em Blumenau, no SESI. O Blumenau tem 12 pontos. Marcílio Dias vai jogar contra o Brasil de Pelotas. Os dois jogos são amanhã. Amanhã, então, 5 da tarde em Blumenau. Às 18 horas, às 6 da tarde em Itajaí, o Marcílio Dias e Brasil de Pelotas. E às 19 horas em Porto Alegre, o São José contra o Azures. As duas equipes que têm apenas 2 pontos na Série D do Campeonato Brasileiro. Já a Série C tem rodada aí pra gente destacar, né?
O Brasil de Pelotas acabou, aliás, o Ipiranga de Erechim acabou vencendo a equipe do Ituano naquele jogo.

ficou faltando. O Ipiranga foi a 10 pontos, é o quarto colocado e tem jogos agora no final de semana. O Barra Futebol Clube vai jogar contra o Caxias, domingo, 5 horas da tarde. No mesmo horário, domingo, o Figueirense vai jogar contra o Amazonas. Jogo ruim, jogo lá na Arena Amazonas. E o Amazonas está aí, então, com a liderança da Série C com 13 pontos. E aí nós temos, no domingo, 19h30, o confronto entre o Brusque e o Ipiranga de Erechim. O Brusque, que tem 11 pontos, é o terceiro colocado. E Ipiranga, que tem 10 pontos, é o quarto colocado. Jogo equilibrado esse aí, tá? Então, os jogos das equipes do Sul, Rio Grande do Sul e Santa Catarina. O Barra joga contra o Caxias, 5 horas da tarde, na Arena Barra, domingo. No mesmo horário, domingo, o Figueirense vai jogar contra o Amazonas, em Manaus. E no domingo, às 19h30, o Brusque jogando contra o Ipiranga de Erechim. Esse jogo é aqui em Brusque, Santa Catarina. A Série B do Campeonato Brasileiro tem a 8ª rodada e tem as equipes do Sul. Destaque amanhã, 9h15 da noite. O Juventude, no Jacone, vai receber o Criciúma. O Criciúma é o 6º e o Juventude é o 7º. O Criciúma tem 11 e o Juventude também. Jogo bem importante, bem equilibrado aí, né? Com certeza aí um jogo bem equilibrado. E aí o Avaí joga domingo na Ressacada às 18h30 contra o líder, que é o Fortaleza. O Avaí, que tem 9 pontos, é o 12º colocado. E o Avaí, das últimas 5 partidas, 2 derrotas e 3 empates. Não tá bem o Avaí aí, então. Pode se recuperar agora aí contra o Fortaleza, que é o líder. São as equipes do Sul que a gente tem na Série B do Campeonato Brasileiro. Então, repetindo amanhã, confronto entre Juventude lá em Caxias, no Jacone, contra o Criciúma, 9h15 da noite. E domingo, na Ressacada, o Avaí, em Florianópolis, jogando contra o Fortaleza, que é o líder, esse jogo às 18h30. Você está acompanhando com a gente aqui os destaques e informações, a movimentação aí do setor esportivo. São 9h34, os destaques do esporte. 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Vamos falar aqui da Série A do Campeonato Brasileiro, a 15ª rodada. Tem início amanhã, 4 da tarde, com o Curitiba recebendo o Internacional. Olha, o Inter aí, então, vai jogar contra o Curitiba. O Curitiba tem 19 pontos, o Inter tem 17. Todo mundo no meio da tabela aí. Vamos ver como é que vai se comportar aí o Colorado. Depois de uma boa vitória que teve sobre o Fluminense, né? Vamos ver como é que o Inter vai se comportar aí neste jogo contra o Curitiba. O jogo é amanhã, 4 da tarde. Amanhã também tem mais duas partidas. Às 18 horas tem Fluminense e Vitória, no Maracanã. E em Salvador, na Bahia, o Bahia vai jogar contra o Cruzeiro amanhã às 9 da noite. Aí nós temos jogos no domingo, tá? Às 4 da tarde, o Atlético Mineiro vai jogar contra o Botafogo. O Remo vai jogar contra o Palmeiras. Às 18h30, nós temos o Santos e Bragantino. O Clássico Paulista, que é Corinthians e São Paulo. E o Mirassol jogando contra a Chapecoense. Chapecoense, que é a lanterna da competição, apenas 8 pontos agora. Domingo, 7h30 da noite, na Arena do Grêmio, tem Grêmio e Flamengo. Eu nem sei como é que vai ficar esse jogo aí, porque ontem não aconteceu o jogo do Flamengo. Deu confusão lá na Colômbia. Não aconteceu o jogo do Flamengo e agora a gente não sabe, né? Se vai ser mantido, como que vai ficar essa questão aí do jogo da Libertadores e se continua no mesmo horário o jogo do Grêmio no domingo, 19h30. E o Vasco vai jogar na Arena, lá em São Januário, no Rio de Janeiro, contra o Atlético Paranaense, domingo às 8h30 da noite. São os jogos que a gente tem aí da 15ª rodada. Campeonato Brasileiro, vou repassar aqui para vocês. Amanhã, 4 da tarde, Coritiba Internacional. Amanhã, 18 horas, Fluminense e Vitória. E amanhã, às 9 da noite, Bahia e Cruzeiro. 4 da tarde de domingo, Atlético Mineiro e Botafogo, Remo e Palmeiras. Às 18h30, às 18h30, Santos e Bragantino, Clássico Paulista, Corinthians e São Paulo, Mirassol e Chapecoense.
7h30 da noite tem Grêmio e Flamengo e às 8h30 da noite tem Vasco e Atlético Paranaense. São os jogos que a gente tem aqui, as informações e os destaques para você. 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Com os destaques aqui para vocês, as informações do setor esportivo que a gente trouxe aí então para Seven Internet, WB Academia e Martinello Supermercado e AgroShopping Navegantes também. A segunda-feira nós retornaremos falando mais de esportes aqui no nosso programa. Eu não trouxe campeonato municipal, que eu já falei para vocês no decorrer da semana. Nós temos aí então essa pausa agora para o Dia das Mães, campeonato municipal, a última rodada da chave C para definir os 8 melhores classificados, né? Já podemos dizer que são 6 equipes classificadas e 4 equipes brigando para 2 vagas, tá? Então, 6 equipes. No total são 10 brigando aí por 2 vagas. Tá? E 2 equipes já estão fora da competição. Dentre essas 4 equipes, 2 ficam fora também. Depois nós temos as quartas de final, que vão acontecer já a partir do dia 24 de maio. Aí a gente tem quartas de final dia 24 de maio. Nós temos quartas de final daí no dia 31 de maio, né? E aí semifinais vão ficar para o dia 7 de junho e a grande final possivelmente deve acontecer no dia 14 de junho, se tudo acontecer, né? Se tudo transcorrer certo, se não tiver chuvas, essas outras coisas assim, né? 9 horas e 39 minutos. Olha, minha amiga Terezinha, a mãe do meu amigo Negão, do Alex Bicudo e do Cezinha. Bom dia, Evandro, que Deus abençoe o nosso dia. Hoje quero botar os parabéns pra mim, ela fala. Está de aniversário hoje, no dia 8 de maio. Parabéns, Terezinha. Felicidades, muitos anos de vida. Deus te abençoe aí. A dona Edith e o seu Oswaldo mandam um bom dia pra nós. A Tere, de Vacaria, falando bom dia. Tá muito frio aqui. Se não tiver frio, daí não é Vacaria. É verdade, né, Tere? Lá em Vacaria, acompanhando o nosso programa pelo nosso site, no portal verdesmares.com.br. O Alex Yamasa, mandando um bom dia para nós, um ótimo final de semana, com Deus no comando hoje e sempre. A Ivonete Ortiz tá mandando um bom dia aqui para nós, sintonizada com vocês, na melhor companhia, atrasada, mas chegou. Obrigado, Ivonete, um beijo no coração, obrigado pelo carinho e pela participação. Semana que vem, pessoal, nós vamos receber aqui para um bate-papo o... A gente vai falar aí com o vereador Clailton de Oliveira. Ele vem falar e fazer uma apanhada aqui com a gente. Vamos trazer o pessoal da CDL também, de Balneário Rui do Silva. Falar da campanha do Dia das Mães aí. Entre outros assuntos, entre outros destaques que a gente vai estar falando aqui para você. Na última quarta-feira, foi quarta-feira, né? Nós tivemos aí a visita do pré-candidato ao governo do estado, o João Rodrigues, juntamente com a comitiva, né? Teve também aí o ex-prefeito de Criciúma, Clésio Salvaro, se não me falhar a memória. O prefeito, na realidade, o senador Espiridião Amin não esteve, tá? Mas lideranças do PSD, do MDB e do PP se reuniram em Araranguá também. E isso mostra que nem todos estão fechados nesta aliança, tá? Nem todos estão fechados. É o caso do deputado federal. O deputado federal aí, então, o Zé Milton. Segundo informações, algumas pessoas falaram que a visita do pré-candidato a governador do estado, né? E eu falei deputado federal, não, deputado estadual Zé Milton. Eles não estão fechados muito bem aí com o PP, tá? Não são todos os prefeitos, não são todas as lideranças do PP que estão fechadas com este projeto de João Rodrigues. Pelo menos ao que aponta algumas informações. Segundo informações aí, diz que o não foi
dado muita ênfase para a comitiva ali no município

Sombrio, que é o reduto do deputado estadual Zé Milton. Sendo que a gente ouve e leu, inclusive, né? Teve. Eu acabei acompanhando no portal C1, que é do Rolando Christian. Ele falava sobre essa questão aí, que não foi muito bem aceita a chegada do pré-candidato ao governo do estado, João Rodrigues, juntamente com a comitiva, tanto do PP quanto do MDB, ali no município de Sombrio. Por quê? Porque o próprio deputado Zé Milton já tinha declarado apoio ao governador, atual governador Jorginho Melo. Então, essa questão aí não está bem fechado todas as lideranças do PP. Agora eu acho que PSD e MDB possivelmente devem estar alinhados. Mas ainda é cedo, né, pessoal? Ainda é cedo para essa questão aí, né? Pessoal, eu estava falando para vocês que nós teríamos festa na região. Nós temos festa no Maracajá nesse final de semana, mais precisamente amanhã também, né? Com o show do Brilha Som. Mas tem a festa do Turvo, pessoal, tá? É isso mesmo, o município de Turvo também está aí com a festa. A gente pode falar aí que é a festa do colono. Ah, é a 26ª festa do colono e a 18ª arrancada catarinense de tratores. Bom, entre a programação, a gente destaca que hoje tem show nacional com Michel Teló. Olha só, hein? Quem gosta de Michel Teló pode ir aí ao município de Turvo. Ah, diversas atrações aí, então. Aí, no sábado, tem show nacional com Felipe Araújo. Que legal também. No domingo, tem a final da arrancada catarinense de tratores, o desfile cultural e o show de encerramento com a banda San Marino. Olha que atração legal aí para o final de semana aqui pertinho da gente, no município de Turvo.

Então tem várias, vários shows aí, né, que a gente pode acabar comentando. E municípios que estão comemorando aí os seus, suas festas, né?

Repetindo então para vocês, Maracajá tem eventos amanhã, como nós falamos aí, o show com Brilha Som. Já o município de Turvo, aqui também pertinho da gente, na região da MESC, hoje show nacional com Michel Teló. Eu vou pedir para a Dani ver se ela consegue o link ali na Prefeitura de Turvo para a gente falar exatamente dos horários, como é que funciona, se é gratuito, tá, Dani? Pega ali para nós, já que estamos falando disso. Possivelmente a gente tem aí o link para passar para os nossos amigos. Show nacional com Michel Teló hoje, sexta-feira. Já vou passar o horário e se o show é gratuito. Amanhã, sábado, show nacional com Felipe Araújo, que já esteve aqui. Inclusive, as duas atrações já estiveram aqui no Arroio do Silva. Tanto Michel Teló, acho que por duas vezes, e o Felipe Araújo uma vez. Foi um showzaço dos dois. E domingo tem a final da arrancada catarinense de tratores e o show de encerramento com a banda San Marino ali em Turvo. Já já vamos falar aí também na Verdes Mares FM. Meu amigo Thiago Testa tá ligado com a gente, tá mandando seu bom dia. Muito obrigado pelo carinho, meu irmão. Forte abraço aí, bom dia pra você, tá? Quero mandar também aí um bom dia pro meu amigo, o Márcio Daniel, Márcio Eletricista. Tá mandando o seu bom dia aqui pra nós. Obrigado pelo carinho e pela participação, tá? Olha, a 26ª Festa do Colono e a 18ª Arrancada de Tratores no município de Turvo, que acontece...

bom dia aqui pra nós. Obrigado pelo carinho e pela participação, tá? Olha, a 26ª Festa do Colono, a 18ª Arrancada de Tratores no município de Turvo, que acontece em Tamarino no domingo. Convite para todos vocês. Antes da gente finalizar aqui a nossa programação, pessoal, quero trazer a informação aqui, né, sobre a ciclovia. Ontem acompanhei aí um pouquinho das redes sociais do Sargento Clailton, e ele fazia um vídeo lá na entrada da cidade, aonde já mostrava as máquinas trabalhando. Importante isso aí, né, gente? As máquinas trabalhando. E o que é muito legal, as máquinas estavam trabalhando e trabalhando forte já para o início da ciclovia. Bom, o que, que a gente pode falar da ciclovia, né, minha gente? Vamos trazer um destaque importante que a gente não pode deixar de... Sabe que eu sempre falo aqui, e vocês me acompanham há bastante tempo, eu acho que é sempre necessário nomear. Quando eu falo nomear, falar o nome de deputados, de, enfim, senadores, de deputado estadual, federal e também de governador, né? De quem traz... De quem faz as obras acontecerem aqui no Arroio do Silva. Então, se o vereador fulano de tal vai lá e busca emenda com um deputado fulano de tal, olha, a pavimentação da rua, né, foi uma parceria entre vereador aqui, o deputado tal e a prefeitura de Balneário Arroio do Silva. Vou falar aqui da nossa cidade. Só que a gente sabe que não acontece. E isso nos entristece. Por quê, gente? Por que, que eu fico... nessa realidade, porque é uma falta de consideração com quem trabalha para o município e que não pode ter colocado seu nome, né, na divulgação. Então, isso eu tenho falado muito, muito, e já não é de hoje. Vocês me acompanham aqui e você sabe que não é de hoje que eu tenho falado sobre isso. Faz muito tempo que eu falo, poxa, o vereador fulano de tal foi lá, independente se ele é da oposição ou situação, porque ele não é oposição, ele é a oposição para cobrar as coisas que não estão certas no município, e tem direito disso, é o trabalho do vereador fiscalizar e cobrar. Mas se ele está trazendo recursos para a cidade, ele não pode ser totalmente oposição. Então, situação ou oposição, o vereador fulano de tal, eu estou falando um exemplo de todos, hoje no Arroio do Silva temos 11, o vereador fulano de tal foi e conseguiu uma emenda junto ao deputado federal fulano de tal, estadual fulano de tal, senador ou, né, o governador do estado, governo do estado, o governo federal. Ele conseguiu essa emenda para, com a parceria com a prefeitura, prefeito municipal, fizeram o, vamos supor, a pavimentação de uma rua ou alguma outra coisa assim. Nós precisamos colocar os nomes, gente. Nós precisamos valorizar as pessoas, tanto vereadores... Ah, Evandro, mas isso aí parece um puxa-saquismo? Não, não, não, não. É reconhecimento. Reconhecimento. Sabe por que é reconhecimento? Por quê? Porque se tem, em algumas matérias, e isso eu via, principalmente nas redes oficiais da prefeitura, eu via e lia, alguns nomes de vereadores apareciam e alguns nomes de deputados apareciam. Mas nem todos apareciam, nem todos os vereadores, nem todos os deputados. Tem que ser justo. É só questão de justiça. Não é essa coisa de ego, picuinha. Se eu falar no nome do fulano, o outro fulano lá vai ficar bravo. Porque tem. Na política é o que mais tem essa coisa de vaidade. Mas nós não podemos deixar de falar das pessoas que trabalham para o bem do Arroio do Silva. É o caso da ciclovia. A gente tem que entender que a ciclovia foi um trabalho, né, de muitas mãos, tudo bem. Mas quem é que está colocando realmente o dinheiro e fazendo essa ciclovia sair do papel? É o governador Jorginho Melo. A gente sabe que teve um trabalho de disposição do ex-governador, o Carlos Moisés. Ele teve a disposição de tentar fazer, a gente não nega isso, só que não saiu. Não deu certo, o projeto não estava certo, não tinha dinheiro, não, eu não sei, mas não sei. E quem fez agora e quem está se tornar realidade é o governador Jorginho Melo. Então nós temos que dar crédito para aqueles que estão fazendo. E eu não estou aqui, e eu nem tenho parceria, eu nem conheço o governador Jorginho Melo pessoalmente, eu nem tenho parceria, eu não estou aqui fazendo

Como em outras oportunidades, o próprio governador, o ex-governador Carlos Moisés, que fez muito pelo Arroio do Silva, que trouxe emendas, que trouxe valor financeiro, a gente tem que falar também do governador atual, que também está ajudando aqui o Arroio do Silva. Uns podem dizer que é pouco, beleza. Outros vão dizer que é muito, ou outros vão dizer que é o necessário, tá tudo certo, mas tem que valorizar quem está fazendo. Se é vereador que consegue verba, se é deputados que trazem essas emendas, e se é o governador ou o presidente da República, não interessa, gente. Tem que colocar. Olha, veio antigamente as creches que nós temos hoje aqui, as escolas, principalmente da Meta, da Caçamba, os centros de educação infantil, a Terezinha Uliana Victor e a Tereza Pereira Coelho, foram verbas de programas do governo do PT. E foi falado antigamente, antes daqueles escândalos, foi muito comentado que era o PAC 1 do governo federal, governo do PT, aquela coisa. Hoje, Deus o livre, se você pegar uma obra e falar que é do governo federal, que é do governo PT, o pessoal tem um receio. Não, tem que falar. Tem coisas erradas? Tem, mas os programas que chegam aqui tem que ser dito de onde que vem. Então não adianta a gente tentar valorizar alguns e não colocar os outros que estão aí. Então é isso que eu falo sempre. E a ciclovia, ela é uma realidade, ela vai sair, e se Deus quiser, o mais rapidamente possível, porque é necessário, muitas pessoas que trabalham, muitas pessoas que colocam a sua vida em risco, e nem só a ciclovia. O vereador Sargento Clailton, como eu estava falando, colocou um vídeo nas suas redes sociais e cobrou muito essa ciclovia, inclusive, ele ainda colocou a parte do asfaltamento do acostamento do lado direito. A ciclovia fica do lado esquerdo de quem vai do Arroio do Silva a Araranguá. Então a ciclovia vai ficar de que maneira? De quem vem de Araranguá para cá, tá? Para o Arroio. E o asfaltamento do outro acostamento também será feito. Então de quem sai do Arroio do Silva para Araranguá também vai ser asfaltado o acostamento, segundo informações que a gente tem do vereador Clailton, e ele vem na terça-feira conversar aqui com a gente, fazer um apanhado geral aí de toda essa informação aí, que é muito importante.

Olha, pessoal, pra gente finalizar, 9h55. A minha amiga Tita tá mandando bom dia, Pique. Bom dia, Dani. Daqui a pouquinho a gente vai ter aí, então, sorteios hoje, né, Dani? Hoje tem sorteios aí do Dia das Mães. Ah, legal. Vamos fazer aí um sorteio muito legal. Tem o sorteio aí do Estilo VIP, Salão de Beleza. Tem muita coisa boa. 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

0: Muito bem, pessoal, deixa eu passar um recadinho importante para vocês. Não, vamos falar dois. Um é uma cobrança por parte do setor administrativo, que a gente faz aqui sempre essas cobranças, e outra, uma responsabilidade que a gente quer pedir para os moradores. Para você, meu amigo, para você, minha amiga, que acompanha aí a gente aqui pelo rádio ou pelas nossas redes sociais, aonde nós estaremos postando o nosso vídeo. Mas primeiro é uma cobrança. Nós temos o trabalho dos vereadores que estão sendo realizados com muitas nomenclaturas de rua. Outras já têm as suas nomenclaturas. Estamos precisando das placas de nomenclaturas das ruas. Alô, prefeito Jorge, já foi cobrado, né? Isso não é, claro, o prefeito Jorge está chegando agora a um mês, né, de mandato, mas já tem essa preocupação. As nomenclaturas das ruas e placas em ruas que já têm os seus nomes que estão faltando. Hoje muitas pessoas estão comprando pela internet, muitas pessoas precisam que as suas encomendas cheguem e infelizmente algumas ruas não têm placas e as outras que já tiveram nomenclaturas feitas pela Câmara de Vereadores ainda não foram colocadas. Então a gente solicita esse trabalho que a Prefeitura faça. Esse é um ponto de vista. Agora tem a cobrança para os moradores. Você, meu amigo, você, minha amiga, que tem a sua casa e que não tem o número ainda, e que fica se perguntando, poxa, como é que eu vou fazer? O que eu posso fazer? Então vamos lá. Você vai até a Secretaria de Planejamento, na Prefeitura, do meio-dia às 6 da tarde, e faz o seguinte, fala aonde você mora, e o pessoal ali vai falar exatamente qual é o número da sua casa. Você que já tem número na sua casa, mas quem sabe o número está errado, vai também na Secretaria de Planejamento, dá um pulinho ali do meio-dia às 6 da tarde e solicita, olha, eu moro na rua tal, eu moro na quadra tal, e ali você vai saber, o pessoal vai dizer, olha, o número da sua casa é 600, o número da sua casa é 520, é 530, é 517. E aí você vai colocar o número exatamente o que corresponde dentro do setor de planejamento e é gratuito, não custa nada. É só você dar uma passadinha ali, conversar com o pessoal, com o secretário ou com o pessoal que atende ali no planejamento e colocar a numeração na sua casa. E aí a gente vai dando um desenvolvimento, porque eu também falo para você que compra pela internet, que muitas vezes precisa chegar uma correspondência, alguma coisa assim, você pode já colocar o número exato. Então são duas cobranças. Uma por parte da prefeitura, colocar as nomenclaturas de rua, e a outra para você, que é ouvinte, que é amigo, que é amiga aqui da nossa Verdes Mares, chegar no setor de planejamento e pedir o número da sua casa e já colocar, pintar lá, de qualquer maneira, tá certo? Fica o recadinho, eu acho que é importante, conhecimento liberta a gente e é isso que a gente passa para vocês aqui, tá ok? Um forte abraço. Dez horas em ponto, vamos finalizando aqui a nossa programação de hoje então, nosso Cidade Alerta, daqui a pouquinho a gente está de volta com o Bom Dia Cidade, a gente vai estar tocando música para você, a gente vai trazer aqui então as curiosidades do dia, tem hora certa, tem a temperatura, em nome de Laboratórios Bioanálises, e tem tudo isso para vocês aqui na Verdes Mares FM. Recadinho passado para todos vocês, e a gente está mandando aqui então o bom dia, a minha amiga Terezinha, que é aniversariante do dia, diz que quer participar do sorteio. Daqui a pouquinho a gente já vai estar falando aqui quais são os brindes. Quem também está mandando um bom dia aqui para nós é a Clarinda, mandando música para o David e para sua família, pedindo para colocar o nome dela no sorteio. Vamos fazendo um intervalo, daqui a pouco a gente volta com o sorteio, com a programação, toda a nossa participação aqui da Verdes Mares FM. Aguarde aí, intervalo é rápido e nós voltamos já.
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Ô pessoal, estamos de volta por aqui então, muito bom dia, muito obrigado pelo carinho da sua companhia, você que está ligado aqui no nosso programa, seja muito bem-vindo e vamos nessa então, nesta manhã, esta grande manhã de sexta-feira, nublada, cara de chuva, deixa eu já informar aqui então, como é que nós estamos com a previsão do tempo, hora certa e temperatura, laboratórios bioanálises 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Nós começamos com 24 graus, agora nós estamos com 21. 21 graus a temperatura. Umidade relativa do ar aumentou, agora nós estamos com 90%, começamos com 70%. O vento está soprando numa média de 15 km por hora e rajadas que variam aí entre 27 e 29 km por hora. Por enquanto, o vento que é mais do sentido sul e sudoeste aqui no Arroio do Silva. O acúmulo de chuva das últimas 24 horas que nós tivemos por aqui foi pouquinho, né? Com média de 4 milímetros aí, tá? Bom, a previsão do tempo, né, indica que hoje nós teremos aí um dia mais nublado, com possibilidade de chuvas em alguns momentos. O sábado também há uma probabilidade de chuva, né? E aí o domingo já vai ter tempo mais firme, um tempo de sol, com as temperaturas baixas, né, gente? As mínimas devem variar aí entre 10 e 11 graus e as máximas não devem passar dos 20, segundo todas as informações que a gente tem aqui e a gente informou para você em nome de Laboratórios Bioanálises, Excelência em Análises Clínicas. Vai mandando o seu abraço, vai mandando o seu alô, vai colocando o teu nome aqui no sorteio, daqui a pouco eu falo de todos, tá? Todos e todas que estarão participando aqui no nosso sorteio de hoje. Tem sorteio aqui na Verdes Mares FM. 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Vamos começar agradecendo a Deus por mais uma sexta-feira? Então a gente vai aqui com o Padre Reginaldo Manzotti, neguinho da Beija-Flor, a gente agradece a Deus e daqui a pouquinho a gente volta com toda a nossa programação, tá ok? Vamos juntos! Obrigado, Jesus! Obrigado, Senhor nosso Deus, por mais um dia de vida! Vamos nessa, gente!

Olha você que está conferindo com a gente. Obrigado, Senhor. Obrigado, Jesus. Padre Reginaldo Manzotti, neguinho da Beija-Flor. Você já agradeceu a Deus aí? Já? Já agradeceu, sim? É, nós temos que agradecer a Deus, sim. Temos muitos motivos para agradecer ao Senhor, mesmo que diante das dificuldades, né? Diante dos momentos complicados. E nós vamos passar por momentos complicados, sim, na nossa vida. Isso é um fato, tá, gente? Não tem como ser diferente, não, esses momentos que nós vamos passar. E aí você tem duas opções, ou nós temos duas opções. Você e eu temos duas opções, né? No momento das dificuldades, ou até nos momentos de fartura, nos momentos de alegria, nós temos que perceber, né, o que que vale mais, né? O que que vale mais fazer neste momento? Reclamar? Murmurar? Tentar falar que vai desistir ou alguma coisa assim? Ou agradecer ao Senhor, né? Então, é claro que tem alguns momentos que a gente fica triste, a gente fica chateado, a gente fica, às vezes, desesperado, né? Angustiado, acreditando que não tá mais andando a vida, tá tudo meio parado. Mas nós temos que entender também que, mesmo em meio a essas dificuldades, nós vamos reconhecer. E quando a gente reconhece o outro bem que Deus nos faz, por que que eu falo outro bem? Porque, às vezes, nós estamos assim, né? Acreditando que apenas aquilo que nós precisamos naquele momento é o bem que Deus vai nos fazer. Mas a gente tem que ver que outros bens, outras coisas boas, Deus faz para nós. Claro que Deus faz para nós outras coisas boas. E é por isso que nós temos que entender. E aí sim saber agradecer. Não que a gente não vai ter a oportunidade de falar com o Senhor, perguntar quando que a fase vai passar, né? Dizer o que que precisa ser feito, o que que tem que ser feito para aprender, mas a gente tem que entender que é isso que a gente tem que declarar. Quando a gente declara, né? Eu sei em quem eu tenho crido, eu sei em quem eu creio, eu sei em quem eu confio, eu sei que a fase está difícil, mas vai ter o Senhor que se levantará ao meu favor. E aí você consegue enxergar os outros bens que eu acabei de falar.

Para aqui as outras coisas boas que Deus faz para nós. Porque na grande maioria das vezes, na nossa vida, nós focamos apenas naquela situação ruim, aquela situação difícil, aquele problema, né? Não conseguimos enxergar. Você já percebeu, não sei se você já teve nas suas redes sociais, não sei se você já percebeu alguma coisa, mas o ser humano, muitas vezes, ele alimenta algumas coisas, ele consegue alimentar mais o mal do que o bem. Sabe por que eu quero falar mais o mal do que o bem? E aí a gente não reconhece as coisas boas que Deus faz pra nós. Por quê? Às vezes tem pessoas que postam nas suas redes sociais, dão as suas opiniões e tal, e aí tem 99 elogios. 99 elogios para a pessoa alimentar, às vezes o ego ou alguma outra coisa, enfim, 90, mas tem uma crítica, e às vezes é uma crítica não construtiva, é uma crítica destrutiva, é uma pessoa falando mal, é uma pessoa xingando, é uma pessoa querendo mal, é uma pessoa querendo nos colocar realmente para baixo, uma das 99, de 100, uma, e outras 99 são boas. O que que a pessoa mais alimenta? A pessoa fica pensando naquilo ali, poxa, por que que aquela pessoa falou? Por que que aquela pessoa tá falando daquele jeito? Eu não vou responder pra ela, vou fazer um monte de coisa. E não é assim que funciona. A pessoa fica focada e não consegue enxergar a beleza dos outros 99 comentários ou dos 99% de coisas boas que foram transferidas pra ela. A pessoa fica se coloca naquele 1% que é horrível. Não, como que a pessoa pode falar isso de mim? Vou lá responder pra ela, vou lá xingar ela e tal. E às vezes, é uma pessoa que tem uma opinião diferente. E na nossa vida com Deus, muitas vezes é assim. Nós temos 99 coisas boas acontecendo ao mesmo tempo diante daquela situação que é difícil, que é de aprendizado, que é um momento complicado mesmo, que a gente sofre, que tem sofrimentos e tal. E a gente fica focado naquilo ali e não consegue abrir os olhos. Sabe o cavalo de carroça que tem aquele tapa-olho aqui que fica só pra frente, só enxergando na frente, não consegue olhar pros lados? É assim que a gente fica, que nem um cavalo de carroça, com um tapa-olho aqui só enxergando pra frente. E parece que tá com aquele freio ainda ali, né? Focado pra ir pra aquela região da dor. E não consegue enxergar o cenário ao redor. Ah, essa palavra, essa frase, porque eu sei em quem tenho crido, foi Paulo que falou, né? Em 2 Timóteo capítulo 1, versículo 12, durante outras partes do versículo, ele fala, porque eu sei em quem eu tenho crido. Ele escreveu isso em meio aos sofrimentos e perseguições também. É, e ele declara com convicção em quem ele está crendo, em quem ele coloca confiança. Paulo não estava confiando no caráter de Deus. Ele sabia que Deus, sim, é fiel, que o Senhor é fiel, mesmo quando o cenário ao redor parecia não favorável. Não estava favorável para ele, né? Ele estava com sofrimento, ele estava sendo perseguido, mas mesmo assim ele declarou, eu sei em quem eu tenho crido. Jó, em outras oportunidades, também já falou sobre isso e falou ainda mais, e eu sei que o meu Redentor se levantará ao meu favor. Então, meu amigo e minha amiga, ter fé não significa fingir que está tudo bem, tá? Não adianta fingir que está tudo bem, não. Ter fé é saber que as coisas, as dificuldades, as dores, os sofrimentos, né, as perseguições, muitas vezes espirituais, vão acontecer. E é isso que acontece. E muitas vezes nós nem sabemos o porquê. Mas a ter fé significa confiar no Senhor que continua no controle, mesmo quando não entendemos o que está acontecendo. Por isso que eu falo do agradecimento. Nós temos que agradecer a Deus, falar e enxergar coisas boas, declarar coisas boas na nossa vida, orar por aquilo que está nos incomodando, aquilo que está nos trazendo sofrimento, angústias, né? Enfim, orar para que Deus nos ensine o que nós temos que aprender, com o que temos que fazer para passar essa fase, para cruzar esse deserto, como a gente já falou em outras mensagens no início dessa semana. E lembrar que o tempo, esse tempo de espera dessa dificuldade é um tempo de preparo. E que muitas vezes Deus usa esse período ou esses períodos para nos fortalecer e fortalecer o nosso coração, amadurecer a nossa fé e direcionar os nossos passos. Então é por isso que nós temos que ter confiança ao declarar em meio às dificuldades, em meio aos sofrimentos, eu sei em quem eu tenho crido e o meu Redentor, o meu Deus, se levantará ao meu favor.
e agradecer pelas outras coisas, tentar enxergar não apenas esse fato que eu acabei comentando, que é muito comum, né, nas redes sociais, muitas pessoas, 99 elogios que você tem, às vezes você tem elogios de todas as pessoas, mas tem um comentário que não é aquilo que você gostaria de ouvir ou ler, e aí você fica, né, apegado àquilo ali, perdendo a paz, perdendo o sono, com ansiedade, por que que aquela pessoa falou mal de mim e não lembra dos 90, das outras 99 pessoas que elogiaram, que trouxeram a alegria pro teu, né, pra tua mensagem que você postou, enfim. Isso é na nossa vida também. Nós temos um problema, às vezes, ou podemos ter mais problemas. É normal acontecer essas dificuldades durante o nosso dia. Mas é importante a gente entender, né, que nós temos ao que agradecer. Muita coisa, inclusive. Muitas outras coisas boas que acontecem. Então vamos focar, por exemplo, nas 99 coisas boas, ou vamos colocar que nós estamos com 5 problemas ao mesmo tempo. É, não vou nem colocar o principal deles, que o principal problema que tira todos os outros problemas de foco é o problema de saúde. Quando a gente tem um problema de saúde, a gente pode ter outros problemas, nível financeiro, sentimental, familiar, qualquer, até espiritual. Quando a gente pode ter qualquer um problema, mas quando a gente tem um verdadeiro problema de saúde física, é aí que a gente começa a perceber, não, eu não tinha problema nenhum, eu tenho agora. Não é verdade? Então isso é pra gente pensar também, tá? 10h23, bom dia pra vocês, muito obrigado pelo carinho da sua companhia. Eu vou trazer música aqui e já vou trazendo o recado também dos amigos, hein? Vamos nessa! Tem Leonardo por aqui, vamos começar essa sexta-feira maravilhosa. Sextou, minha gente! Vambora, gurizada!

Tá aí pra você então, Leonardo, sextou por aqui. E você que tá acompanhando nosso programa, obrigado pelo carinho da sua companhia. Estamos chegando então. 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

Ó, pessoal, vamos falar o seguinte, vamos falar sério, vamos falar o seguinte aí, então. 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Bom demais ou não é? É, né? É bom demais. É show de bola. É sexta-feira. É sextou por aqui. Daqui a pouco todos os recadinhos. Tem muita gente já participando, já tem muita gente mandando o seu alô e o seu abraço. Seus nomes a gente já está colocando aqui. Estamos colocando o nome de vocês aqui também. E é isso que nós queremos, tá, pessoal? Vamos nessa, então? É sexta-feira. É especial Dia das Mães. Amanhã tem mais sorteio com a nossa colega Tati. Ela vai estar fazendo sorteio aqui com vocês, então, também na véspera do Dia das Mães. E a gente tá, assim, alegre, contente com todos vocês, tá bom? Vou tocando mais música por aqui.

0: Muito bem, olha pessoal, 10 horas e 30 minutos. 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
1: 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Vamos fazer o seguinte, semana que vem a gente volta para falar de novo, tá bom, Laurei?
0: Certo, obrigado.
1: Forte abraço aí, obrigado pela participação aí. Meu pai do céu, vamos seguindo por aqui então, né? Tem tudo isso e a gente vai tocando música, daqui a pouco a gente tá de volta, 10h33.
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Bota o bracinho em cima. É música que você tá conferindo com a gente aqui, então, Conveniência. Música do Sorriso Lindo, aqui na sua 87,9.

0: Vamos seguindo por aqui, vamos fazer um intervalinho aqui, pessoal, e daqui a pouquinho nós estaremos de volta na Verdes Mares FM. 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
9: Vamos por aqui, minha gente. Estamos de volta então, agora 10 horas mais 42 minutinhos. 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
0: 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A gente vai de música por aqui, daqui a pouco eu volto então mandando aquele abraço pros nossos amigos que estão participando. Já tem muita gente. 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Então manda sua mensagem aqui, olha, bota o meu nome no sorteio, Evandro, no 48-3526-0961. A gente vai de música e volta já já.
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0: E você curtindo com a gente, Barões da Pisadinha, seu garçom, toca aqui na Verdes Mares FM, faltam 11 minutinhos para as 11 da manhã, tá? 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Tá aí o convite, então, que a gente destaca aqui pra vocês. E você, tá querendo participar aqui com a gente? Então vamos lá, vamos colocar o nome aqui do pessoal, né? Eu quero... Já estamos colocando o nome aqui, né? Já colocamos o nome aqui de cada um, mas... Olha, a Terezinha tá participando com a gente. A Clarinda também tá participando com a gente. A Marlene Antônio, bom dia, gostaria de participar do sorteio. A Eva Lazzarotto, a Michele Pissetti, a Vanessa Francio. Querem participar do sorteio, estão mandando bom dia. A Vera e o Igor estão pedindo para participar do sorteio. A minha amiga Fernandinha Costureira, Fernanda Costureira, tá botando o seu nome aqui no sorteio também. Tá pedindo uma música aí para mandar para todas as mães. A minha amiga Nega do Marinho, bom dia, amigo, quero participar do sorteio, obrigado. A Rosi tá mandando bom dia aqui para nós. A dona Edith, o seu Osvaldo, colocando o seu nome aqui para participar do sorteio. Quem também tá mandando bom dia aqui é a Fran Pelissone. Bom dia, quero participar aqui, né? Quero participar aqui do sorteio. Tá com o nome aí no sorteio também. Quem tá mandando bom dia aqui é a Silvi. Bom dia, sou a Silvi, quero também participar do sorteio, tá certo, Silvi? Já coloquei teu nome aqui, tá? Tá participando aqui com a gente. A Elaide também tá participando aqui com a gente do sorteio. Quem também tá participando aqui com a gente é a Inês Teza. Ah, e a Márcia Teza, pedindo para participar aqui do sorteio. Obrigado pelo carinho. Bom dia também aqui. Quem é? É a Janaína Alves. Bom dia, amigo. Coloca o meu nome no sorteio. Toca a música do Baiteca para animar essa sexta-feira. A minha amiga Tita Pique. Bom dia. Quero participar do sorteio Dia das Mães. Quem também tá mandando bom dia aqui é o meu amigo, seu José Kinderman. Bom dia, Evandro. Coloca o nosso nome no sorteio. Coloca também da minha esposa, Rosane Terezinha Pereira Alves da Silva, aqui o nome de vocês no sorteio. Marley também tá falando aqui, olha, coloca o nosso nome no sorteio, tá mandando música pra todo o pessoal aí da sua família lá no bairro Erechim, principalmente pro David e pra nós aqui da rádio. Quem também manda bom dia, que quer participar do sorteio, é o Patrick Ventura, quer participar aqui do sorteio. A Marlene, minha amiga Marlene, meu amigo Serginho, manda um bom dia também aqui pra nós, tá? Gostaríamos de participar do sorteio, um beijo no coração, feliz sexta-feira. Obrigado, minha gente. Meu amigo Jackson, a Mecânica do Alemão. Coloca o meu nome no sorteio, pessoal da Mecânica do Alemão, curtindo o nosso programa todos os dias. Valeu, Jackson. Beijo no coração pra família aí. Quem também tá ligado com a gente é o Júlio lá do Golfinhos. Júlio Maciel de Oliveira. Quero participar do sorteio. E o nome de vocês todos já estão aqui. Aqueles que estão participando agora, a gente vai anotando aqui. Daqui a pouquinho tem sorteio. Daqui a pouquinho tem aí, então, a oportunidade de você concorrer aí a alguns brindes, brindes maravilhosos aqui, tá, pessoal? E a gente vai estar falando aqui pra vocês, então, tá? A gente já vai trazer o brinde. Vai ser aí do estilo VIP Salão de Beleza, pra uma mamãe aí participar, né? Ficar muito bela. A gente vai trazer também dois almoços. Então, são duas mamães que irão almoçar lá sem custo nenhum na Chequim Praça de Alimentação neste domingo. É almoço de domingo, é buffet livre, tá? Tem que ir lá e depois tem música ao vivo também. Ah, e tem mais, tá, pessoal? Daí a gente vai fazer o sorteio de duas chaleiras elétricas, uma pra cada mamãe, e ainda uma câmera de monitoramento, que é bem fácil de instalar na sua casa. Você coloca aí, vai ser bem simples. Eu tenho certeza que você vai adorar, porque daí você fica controlando pelo seu celular. É muito bom, tá? Então, fique com a gente participando. Quem mais que tá por aqui, tem que tá mandando áudio aqui pra nós, é a Marlene Teixeira. Já já eu acompanho o áudio dela, possivelmente quer participar do sorteio. Quem também tá aqui com a gente participando é a Irene Urnal. Bom dia, quero participar do sorteio, coloca o meu nome, obrigado. Tá bom, minha gente, vamos de música, daqui a pouquinho a gente tá de volta. Então, deixa eu tocar uma música do Baitaca por aqui. É, vamos tocar aqui o Baitaca, que foi pedido aí, então, da minha amiga Janaína. Janaína Alves pediu pra gente tocar uma do Baitaca. Vamos tocar aquela tradicional deles, né? Vamos tocar aquela tradicional deles bastante e a gente confere a nossa programação. Vamos.
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0: Aí o Baitaca tocando pra você curtir aqui com a gente do fundo da grota. Nesta manhã, então, de sexta-feira, agora faltando 2 minutinhos pras 11 horas da manhã. Ainda dá tempo, hein, pessoal? Ainda dá tempo de você participar aqui com a gente, então, tá certo? Quem mais que tá mandando o seu abraço, que quer participar do sorteio? Tá aqui com a gente também a Miriam. Bom dia, Pique, quero participar do sorteio, uma ótima sexta-feira pra todos. A Maria também tá aqui com a gente, né? A Maria Maloira, tá? É, ela fala que, bom dia, quero participar do sorteio, põe meu nome aí, obrigado. Quem tá aqui com a gente também é a Nice. Alô, Nice, bom dia, gostaria de participar do sorteio, ótima sexta-feira a todos. Quem também tá chegando por aqui é a Maria de Fátima Alves. Bom dia, gostaria de participar do sorteio, pedir uma música gospel bem linda, sou a Maria de Fátima Alves Fernandes, sou do Arroio do Silva, obrigado. Tá certo, Maria de Fátima, obrigado pelo carinho, pela participação. Daqui a pouquinho a gente vai estar fazendo o sorteio aí pros amigos e amigas que estão participando. Tem prêmios legais, né? E na semana que vem nós temos os sorteios aí que a gente vai trazer aqui da cortesia, né? Do jantar dançante com as campeiras do litoral, o jantar baile que vai acontecer na semana que vem. Também tem sorteios, mas aí é pra semana que vem, tá? Quem também tá mandando bom dia aqui pra gente é a minha amiga a Silmara. Alô, Silmara, bom dia, quero participar do sorteio, obrigado. Tá bom, vamos colocar teu nome aqui também no sorteio e vamos fazer aí pra todos vocês que estão ligadinhos aqui na nossa programação. Deixa eu fazer mais um intervalinho aqui rapidinho e daqui a pouquinho nós estaremos de volta, minha gente. Estamos retornando, deixa eu trazer o recadinho da Ótica Imagem e já já nós estamos de volta aqui, 11 horas em ponto, tá?
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5: Pois bem, minha gente, estamos de volta por aqui, então. E aí, você quer participar com a gente? Quer mandar aí o seu abraço, seu alô? Nós estamos aqui, então, hein? Tem o sorteio de hoje, né? Nós temos duas chaleiras elétricas, uma para cada mamãe, né? Ou pro papai que vai presentear, então, o amigo ou amiga que vai ser o sorteado. Uma câmera para você instalar aí, fazer o monitoramento da sua casa, que também tá legal. Dois almoços da Check-in Praça de Alimentação pro domingo, pra você almoçar ali então, com a família. É, e o buffet livre é R$30 e também um brinde da Estilo VIP Salão de Beleza. Ah, quem tá mandando bom dia e quer participar do sorteio também por aqui é a Mari, né? A Mari tá mandando bom dia, Pique, quero participar do sorteio. Um abraço pra todas as mamães de Balneário Arroio do Silva, um feliz Dia das Mães. O Genivaldo também tá mandando bom dia, quero participar do sorteio. Tá pedindo Daniel e Samuel, depois a gente roda pra conferir aqui na nossa Verdes Mares FM. E aí a gente tem aquele super brinde especial que nós estamos falando aqui, então, dos nossos sorteios de hoje. 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A minha amiga Dona Maria, que é moradora ali da região da Rua Tubarão, bem pertinho do ladinho, vizinha do meu amigo Neném, lá do bar do Leandro, tá mandando bom dia também, quer participar do sorteio. Obrigado, Dona Maria. Um beijo no coração aí da senhora, que vai ligadinha aqui no nosso programa. A gente vai estar tocando música que nos pediram aqui, né? Foi a Marley, tá pedindo aqui pra nós, então. Pessoal lá da da família do David, também estão querendo curtir aí Amigos para Sempre. A gente roda agora e daqui a pouco a gente volta. Tem curiosidades ainda, hein?

0: Amigos para sempre, tocando para você curtir aqui com a gente na Verdes Mares FM. Um bom dia lá para minha amiga Marlene Teixeira, que já mandou o seu abraço aqui, colocando o seu nome aqui no nosso sorteio, mandando música aí para todas as pessoas, todas as mamães, né? Homenageando as mães aqui também. A Marlene, que é lá do Jardim Atlântico, né? Da Atlântico Sul. Quem também mandou bom dia aqui para nós e quer participar? A Elaide. A Elaide tá pedindo música que um Amado Batista também tá querendo colocar o seu nome no sorteio. Quem também participa aqui com a gente? A Keia e o Vando querem colocar o nome no sorteio. Quem também tá mandando um bom dia aí pro Patrick e pro Luan é a minha amiga, a Rosi Colorada. Tá certo, então. Mandando um abraço, um ótimo dia, uma ótima sexta-feira. Nós vamos com as nossas curiosidades do dia. Chegando os nossos colaboradores e a gente volta já já.
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3: Muito bem, vamos falar de curiosidades do dia então. 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Hoje nós estamos no oitavo dia do quinto mês do ano de 2026. Hoje é 8 de maio, nós estamos no 128º dia do ano, representado em números romanos 128, tá aí então um C, 2X, 1V e 3 risquinhos. Faltam 237 dias para acabar o ano de 2026. Olha, em 1842, um trem acabou descarrilhando e pegando fogo em Paris. Esse fato aconteceu então em 8 de maio de 1842, um trem caiu, né, no corte entre as estações de Meudon e Bellevue, isso na ferrovia de Versalhes e Paris, na França, acabou matando 52 pessoas e ferindo 200 pessoas, tá? 1842. Em 1878 foi a fundação do O Fluminense. O Fluminense é um jornal diário de notícias brasileiro publicado de terça a sábado atualmente. O Fluminense publica notícias em seus sites oficiais também. É um jornal de notícias brasileiro que foi fundado em 1878. Bom, em 1886, o farmacêutico John Pemberton, ele vende pela primeira vez uma bebida carbonada, né? A bebida da carbonação ocorre quando o dióxido de carbono é dissolvido na água e esse processo resulta em uma água carbonada, tá? A chamada Coca-Cola, e foi vendido como medicamento de venda livre, famosa Coca-Cola, então, pela primeira vez, né, uma bebida carbonada, em 1886. Nós tivemos em 1902, tá, na Martinica, que é um local próximo aí do Caribe, tá, o Monte Pelé, Um vulcão situado no norte, então, da Martíniga, entra em erupção, destruindo a cidade de Saint-Pierre e matando mais de 30 mil pessoas. Poucos moradores sobreviveram a esta explosão em 1902. Nós tivemos em 8 de maio de 1970, os Beatles. Eles lançam o seu 12º e último álbum de estúdio, o Let It Be, né? Que foi aí então o último, 12º e último álbum de estúdios, então em 1970, dos Beatles. Em 1978, a primeira ascensão do Monte Everest sem oxigênio suplementar aconteceu aí então por Peter Habeler e o Raymond Messner. Aí também em 1980, a Organização Mundial da Saúde confirma a erradicação da varíola em 8 de maio de 1980. No ano passado, no dia 8 de maio, foi eleito então o Papa Leão. O Papa Leão XIV foi eleito então um novo Papa no ano passado, exatamente em 2025. Pessoal, em fatos e curiosidades por aqui... Hoje nós temos algumas informações a trazer no dia 8, nesta sexta-feira. Hoje é dia nacional, dia brasileiro do turismo, dia do profissional de marketing, dia internacional da Cruz Vermelha, que faz um excelente trabalho, dia da vitória, dia do artista plástico, dia mundial das meias perdidas. É amanhã. Ah, hoje a gente finaliza aí com o dia... do artista plástico, dia da Cruz Vermelha, dia do profissional de marketing. Então são alguns dias celebrados hoje. Amanhã, sábado, como eu falei, então, é dia mundial de meias perdidas e parece que as máquinas de lavar têm uma adoração por meias, né? Você coloca o par e na hora de estender só aparece uma. Ou quando você vai recolher só tem uma. Não sei o que acontece, né? Você procura e não tem. Dia da Europa... E amanhã é aniversário da Fundação de Mato Grosso, um dos estados que compõem aí, então, o Centro-Oeste brasileiro. No domingo, dia das mamães, né? Domingo também é dia do guia turístico, ou guia do turismo, dia internacional de atenção à pessoa com lúpus, dia do campo e é também o dia da cozinheira no domingo. Um abraço para todas as cozinheiras aí. Em fases da lua, nós estamos indo então para a lua do quarto minguante. Falta um dia aí. Estamos com 62% da lua visível. Segue decrescendo. Começa amanhã, mais precisamente às 18 horas, com a lua do quarto minguante. 11 horas com mais 22 minutinhos, conferimos aqui então as curiosidades do dia, minha gente, falando em nome de Chequim 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Vou tocar música pra vocês aqui, foi o pedido então da minha amiga a Marlene Teixeira lá da Atlântico Sul, tá pedindo música pra nós, uma com o Amado Batista, a gente toca e na sequência nós vamos voltar para realizar o sorteio e falar dos ganhadores. Deixa eu ver se tem mais gente aqui querendo participar do sorteio antes da gente finalizar, tem sim, né? Aqui, bom dia amigo Evandro, gostaria de uma música, né, com Brilha Som, é o Marino. Tá mandando lá pra Marley e pro David. Gostaria de participar do sorteio lá do Erechim, lá no bairro Erechim. Tá tomando um chimarrão e tá acompanhando a gente. Meu amigo da cor também tá participando aqui com a gente. Obrigado pelo carinho da participação. Tá mandando aí um bom dia, tá querendo participar do nosso sorteio. A Marley também está participando aqui com a gente. A gente vai de música e na sequência nós estaremos de volta. Aguarde aí.

Olha aí você que tá conferindo com a gente. Tocamos pra você curtir aqui, então, Cabelão Preto, do Sorriso Lindo, com o grupo Talagaço.

Pessoal, vamos fazer o seguinte então. Realizamos o nosso sorteio aqui com vocês, tá certo? E nós tivemos 53 participações hoje, né? 53 que participaram e colocaram seus nomes aqui no nosso sorteio. Nós temos 6 brindes, são 2 chaleiras elétricas e vocês passam aqui amanhã para retirar, amanhã de manhã, nossa colega Tati tá por aqui. Uma câmera de monitoramento para você colocar aí na sua casa, que é de fácil instalação. É só pegar o aplicativo também na loja de aplicativos do seu celular e você vai estar monitorando a sua casa. Bem legal também, né? Tem aí 2 almoços que vão ser pro domingo. Aí você vai passar aqui, né? E a gente vai... na realidade, os almoços a gente vai falar lá diretamente. Então você vai direto lá na check-in no domingo. A gente vai passar o nome lá pra Paula, dos ganhadores. E pro meu amigo Mano também. E no estilo VIP, você passa aqui na Verdes Mares FM amanhã pra pegar aí então o cupomzinho pra você ir ali e fazer os seus procedimentos. Pode ser amanhã, não sei, aí vai ter que conversar ali com o pessoal do estilo VIP Salão de Beleza, tá certo? Tivemos aí então 50, deixa eu atualizar aqui então, é isso, né? Foi isso, 53 participações aqui com a Verdes Mares FM. E no sorteador nós tivemos os números 05, 11, 28, 18, 40 e 43. Vamos anotar aqui, tá? Pros almoços, os ganhadores, né? Quem faturou aqui o primeiro almoço, já deixa eu pegar aqui certinho então. Número 43, o almoço foi o Júlio Maciel. Alô, Júlio! Eu vou colocar o teu nome lá, né, pra minha amiga Paula, meu amigo Mano, daí você pode ir lá no domingo saborear este delicioso almoço, buffet livre, tá? Então, o Júlio lá do Golfinhos faturou aí número 43. O outro almoço, a Maria de Fátima, com o número 40. Maria de Fátima também, teu nome vai ficar lá com a minha amiga Paula, meu amigo Mano. Você passa lá domingo e almoça o buffet livre, que é sensacional. As chaleiras elétricas, o número 11 foi a Nice. Alô, Nice, com o número 11, você passa aqui na Verdes Mares FM amanhã e pega a sua chaleira elétrica, já tá prontinha aqui pra você, tá? Chaleira elétrica de inox. O número 18, chaleira elétrica da Miriam. Alô, Miriam, você que participou aqui com a gente também, pode participar, passar aqui amanhã com a nossa colega Tati e pegar aí, então, a sua chaleira elétrica. A câmera de monitoramento saiu pro número 28. E o número 28 foi aqui, então, a Vanessa. É isso? Vanessa

Francio. Alô, Vanessa. A câmera também tá aqui na Verdes Mares FM, tá? Você passa aqui amanhã e retira. E quem faturou com o número 5 o procedimento do estilo VIP Salão de Beleza, que a gente vai fazer o sorteio aqui. Número 5 foi a Silvi. Alô, Silvi. Pode passar aqui na Verdes Mares FM amanhã. Pega o cupom, tá bom? E você vai participar, vai ali então, a Silvi do Nascimento. Pode passar ali então no estilo VIP e já fazer os procedimentos aí, muito legal, tá bom? Que legal, que bacana. Olha só então, gente, do estilo VIP, a Silvi com o número 5. A chaleira elétrica, as duas, a Nice e a Miriam. A Nice com o número 11 e a Miriam com o número 18. A câmera de monitoramento com a Vanessa com o número 28. E os almoços, a Maria de Fátima 40 e o Júlio 43. Tá? Tá tudo anotadinho aqui, tá tudo certinho. Então, aos participantes, aqueles que ganharam, então, a premiação. Muito obrigado pelo carinho da companhia, pessoal. Muito obrigado pela participação. E antes da gente finalizar, eu quero tocar uma música aqui muito especial, uma música maravilhosa. São 11 horas e 34 minutos já no nosso programa. E eu vou trazer aquela música que é o sinônimo de amor. Afinal de contas, sinônimo de amor aí para uma pessoa muito especial, né? O sinônimo de amor para estas mamães. Estamos aqui, né? Filhos, netos, esposos, familiares, querendo dizer realmente o que sentimos de verdade, né? Porque, afinal de contas, a palavra é tão pequena, né, gente? Mas tem um significado tão grande. Três letras. Mãe. Mas três letras que têm um significado que não cabe em palavras. O tamanho do amor que essas mães têm. O único amor, inclusive, que eu falo para vocês, que é comparado ao amor de Deus na Bíblia. Não existe mais nenhum outro amor. Não existe amor de casamento, de namorado, não existe amor de lado nenhum. Existe sim o amor de mãe, que é mencionado na palavra de Deus. É o único, porque o amor de mãe, da verdadeira mãe, não apenas daquela que gera um filho, mas aquela que é mãe, cuida, aquela que se preocupa, a vida pelo... E já tem aí seus 90, 95 anos, 85 anos e tem um filhinho, uma filhinha idosa, vai ser sempre o filhinho da mamãe, o filhinho da mamãe. É isso que vai acontecer, porque o amor de mãe, ele não morre, ele não diminui, ele não vai com o tempo. Ele aumenta cada vez mais. Triste da mãe, da verdadeira mãe, que perde um filho, que muitas vezes precisa ir contra a lógica da nossa vida. A lógica da nossa vida é que os filhos possam sepultar os pais. Mas triste da dolorosa perda de uma mãe. Não conseguimos entender o porquê que isso acontece. Eu sei que tem muitas dores, muitas mães que estão sentindo isso, que perderam seus filhos, o bem mais precioso que alguém pode ter, de ter um presente, de ter um filho, de gerar. Existe o amor do pai, existe o amor dos irmãos, existe o amor dos padrinhos, mas nada, absolutamente nada, irá se comparar ao amor de uma mãe. É por isso que nós devemos valorizar a nossa mãe, com o cuidado, com o carinho, com o afeto, com muitas vezes nos repreendendo, nos ensinando, mas também nos cuidando, né? Trazendo amor. E é a mamãe querida que nós temos. Eu sei que muitos e muitas já também não tem mais as suas mamães, né, por perto, mas sente essa dor, sente essa lembrança, sente essa vontade de estar novamente abraçado, abraçada, estar novamente com a sua mãe, pedindo um conselho, um carinho. Mas eu também sei que tem muitas mães que não tem mais o seu filho para fazer um carinho, para

poder abraçar, para dizer o quanto que ela ama esse filho, essa filha, que por um motivo ou outro se afastaram ou não mais estão entre nós. Mas sim, existe um amor que é incomparável com qualquer outro nesta terra. É o amor da sua mamãe. E se você ainda tem uma mamãe, se você tem a sua mamãe por perto, valorize. Valorize cada momento que você vai viver. Eu digo cada momento porque cada palavra, cada carinho, cada momento que você vai fazer uma caminhada com a sua mamãe, que você vai lá tomar um café, um chimarrão, almoçar, que você vai viver não apenas neste domingo agora do Dia das Mães. Valorize cada momento da sua mamãe. Feliz nós que pudéssemos, que este amor, ele é eterno, mas que a mamãe, a nossa mamãe, fosse presente eternamente na nossa vida. Existem as mães que estão sempre preocupadas com os filhos. Como eu falei, não existe idade para ser mãe. A mãe se preocupa com o filho idoso, tem cuidado, tem amor. A história das mães é realmente a celebração de um amor incondicional, mas é também a história de um amor com força, com dedicação, com certeza, protetoras, cuidadosas, mães maravilhosas. Nós podemos ver a dedicação de cada mãe para o seu filho, a sua filha, na hora de fazer o alimento. Na hora que o filho está doente, a mãe quer pegar aquela doença para ela e não permitir que o seu filho fique sofrendo. É isso que nós temos. Retrato de mães mágicas que conseguem fazer tantas coisas. Isso que eu nem vou falar das mães que oram pelos seus filhos. Essas são as verdadeiras guerreiras. Porque a oração de uma mãe... Um Deus te abençoe, meu filho, vindo da sua mãe. É algo muito poderoso. É algo que nada pode comprar, que nada pode superar. É sim, Deus nos deu a melhor amiga. Deus nos deu um anjo, porque é a nossa mamãe querida. Ela te traz a paz, ela te deu o mundo, ela te deu a luz. E é por isso que nós temos que adorar a nossa mamãe desde o primeiro segundo da nossa vida. Tem mãe que é pai também, é o nosso chão, é a nossa melhor amiga, a mão que cuida. Mães mágicas e corajosas, a mãe que voa, diversidade materna, e esta mãe que é muito querida. E eu desejo para vocês, todas as mamães, um feliz Dia das Mães, não apenas de convivência neste dia 10 de maio, mas sim todos os dias que você continue sendo essa mãe amorosa, essa mãe dedicada, essa mãe que repreende, essa mãe que quer o melhor para o seu filho e para sua filha. Eu desejo para todos vocês um lindo, maravilhoso e abençoado Dia das Mães. Parabéns a todas as mamães, e eu deixo a última do nosso programa, o Sinônimo de Amor.

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0: Obrigado!
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0: Obrigado, Berlândia!
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0: Muito boa tarde, povo Arroio Silvense. Muito boa tarde, galerinha que está aqui na escuta da Rádio Verdes Mares 87.9. Hoje, sexta-feira, sextou finalmente. O fim de semana chegando, demorou, mas chegou rápido. Hoje, sexta-feira, 8 de maio. Muito obrigado por estarem conosco aqui no seu, no meu, no nosso programa Pare e Pense. Lembrando sempre do lema do programa, pessoal: fazendo o melhor dia de nossas vidas hoje. Então, vamos aí, apenas um instante aqui, pessoal, porque hoje aqui estou com duas mãos a menos. Isso é, o programa vai ser eu, vai ser comigo hoje, o Juninho, pessoal. Pastor Gilmar hoje, por motivos aí de compromisso, de compromissos relacionados à igreja, né, não vai poder estar aqui conosco, mas não tem problema. Por quê? Porque eu dou conta do recado... Não, brincadeira, brincadeira. Mas assim, ó, o programa continua rolando normalmente. Nós vamos ter aí os nossos louvores, nós vamos ter aí a dedicatória, o nosso parabéns aos aniversariantes de hoje, vamos ter aí os nossos apoiadores, você vai estar ouvindo. Então, fiquem tranquilos que é uma sexta-feira, é um fim de semana aí começando e o programa vai rolar normalmente, tá bom? E um fim de semana muito especial, inclusive, né? Já vou falar um pouquinho sobre, já deixar aí uma ponta solta, porque a gente sabe que esse fim de semana é diferente dos outros. Tem alguma coisa aí que não vai ser como todo sábado e domingo, né? Nós vamos falar um pouquinho sobre isso no programa hoje também, não vamos deixar passar em branco. Mas para começar com uma reflexão, vamos lá para a engenharia da felicidade. Vamos falar um pouco disso? Paz, alegria, felicidade, anseios inatos, três tesouros que a gente procura a vida inteira sofregamente. O próprio Deus nos quer alegres, sorridentes, pacificados, irradiando luz, entusiasmo, transmitindo simpatia, cordialidade. Em seu núcleo fundamental, felicidade é uma questão de arquitetura pessoal. Outras pessoas podem auxiliar-nos, completar a tarefa ou atrapalhar a confecção do nosso edifício felicidade. O engenheiro Mor, o engenheiro-chefe, creio que é esse o nome usado hoje em dia, né? No entanto, é cada um de nós. Um tijolinho hoje, outro amanhã, e as paredes sobem. A construção prossegue. Até certo ponto, é salutar que nossa casa-vida permaneça inconcluída até a hora da morte, mantendo-nos ocupados, de alerta. Se recebêssemos tudo pronto, alinhado com perfeição, bocejaríamos de tédio e ociosidade, incuravelmente. Então, de forma aí, no frigir dos ovos, de forma resumida, a felicidade ela depende da gente, gente. Depende de nós mesmos, né? Como tem aquele famoso filme, a felicidade não se compra, né? Está nas nossas mãos. Muitas vezes, porque aí eu vou me incluir nisso também, né? Não vou aqui querer soar perfeito, mas muitas vezes a gente coloca a felicidade em uma condição, né? Não, eu vou ser feliz quando eu tiver isso, se eu tiver isso. Mas, poxa, se a gente parar de olhar para aquilo que está lá na frente e simplesmente prestar atenção ao que nosso, do que está ao nosso redor, naquilo que está ali, a gente muitas vezes vai ver que de pouquinho, tijolinho em tijolinho, a felicidade ela já vai ser construída ali mesmo, já vai começar a fundação dela ali. Eu não preciso ter ela de uma vez só quando eu ganhar aí na Mega Sena, né, como muitas pessoas colocam, e não é à toa que daí que a gente fala que, né, dinheiro não traz felicidade e tudo mais, porque muita gente, essa frase surgiu porque muita gente colocava no dinheiro a condição, a necessidade, a chave para ser feliz. Mas não tá naquilo. Mas as coisas ao nosso redor bastam muitas vezes para nos fazer feliz. E a gente continua seguindo em frente, indo atrás de mais. Afinal, né? Não pararmos no comodismo é necessário. necessário buscarmos melhorar em algumas coisas. Eu tenho isso e isso já me faz feliz. Mas, poxa, vou ir atrás de um pouquinho mais para melhorar isso. E eu vou manter essa felicidade, eu vou ficar ainda mais alegre. Enfim, a luta de cada dia, ela é de certa forma necessária para não pararmos no tédio, no ócio. Ontem eu conversei, estava numa conversa com um psicólogo e ele estava me falando, estávamos conversando sobre a luta do dia a dia, né? Hoje em dia, como viver está difícil, né? E falávamos sobre uma menina que achava que ia ser demitida após um ano de trabalho, porque ela trabalhava por contrato, mas um contrato municipal, não é aqui da cidade de Balneário Rio de Silva. E aí ela não foi demitida após um ano, e daqui a pouco, quando ela viu, ela recebeu a resposta: ó, seguinte, nós vamos te manter até ali novembro, outubro, né, pertinho do fim do ano, e depois vamos te demitir. E então ela tem um emprego garantido, que bom. Ela estava prestando concurso para vários locais, porque trabalha na área da saúde, e buscava essa estabilidade em outros locais, já que aonde ela estava, estava para vencer aquele contrato. E aí agora ela tem a garantia de que não, ela tem emprego. Mas o que ela queria mais era férias, ela queria descansar. Ela, nesse período de um ano, já perdeu 7 quilos e o cansaço está batendo, e ela dirige até a outra cidade para ir lá trabalhar, e depois chega em casa e ainda tem trabalho em casa. E aí o que esse psicólogo falou foi, bom, como alguém próximo dela, inclusive, foi: isso faz parte da vida. Eu já passei por isso também. E um dia isso vai passar, isso vai ficar para trás. Isso faz parte de um certo momento da nossa vida, da nossa carreira, da nossa vida profissional. Mas não é para sempre. E aí ele me contou que, eventualmente, hoje, ele não tira mais férias. Mas por que não? Porque ele não quer. Ele tem a oportunidade. Eu falei: como assim você não tira férias e tal? Ele disse: não, eu gosto de manter a minha mente trabalhando. Eu gosto de desafios. Eu tô pegando outros trabalhos ali relacionados à área social, a prefeituras, à educação, porque eu quero coisas novas. Eu amo trabalhar. Para mim é um privilégio ouvir a vida de uma pessoa, as dificuldades dela, porque eu fui aquele escolhido para ouvir isso daquela pessoa, para ouvir algo tão particular da vida dela. E eu amo o meu trabalho. E eu não gosto de férias, não é algo que me satisfaz. Eu gosto de estar sempre em movimento. Enfim, eu acho que já me prolonguei demais aqui, né, gente? Mas deu para entender. Mente vazia, oficina do coisa ruim, né? Para não falar o nome aí. Então, a felicidade, ela muitas vezes não tá tão longe, ela tá mais perto do que nós imaginamos. Sem mais delongas, vamos aí para os nossos apoiadores, o pessoal que ajuda a manter esse programa de pé, o pessoal que também pode te ajudar aí em uma tarefinha ou outra. Tá precisando aí encher o bucho? Tá precisando dar um tapa no visual? Precisando cuidar da saúde? Comprar algo específico aí pro Dia das Mães? 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

0: 41.
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2: Muito bem, queridos ouvintes, e na continuidade da nossa programação, queremos também agradecer aqui os nossos mensageiros da fé, a minha sogra, a irmã Salete, a irmã Vilma, a irmã Julie, a irmã Tânia e o nosso irmão Nardelles, que estão aí também colaborando com a nossa programação. Deus abençoe a todos.

0: Não consigo.
1: Muito bem, estamos de volta. Falei que tinha coisa boa aí, que tinha apoiador bom, gente, ó. Falei que começava com remarcos, cercas e calhas, então, para dar aquela ajeitadinha que precisa na sua casa, se é que precisa, né? 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Enfim, hoje não temos nada na igreja, né? Nós tivemos ontem o nosso culto, Vivendo as Maravilhas de Deus, começando agora os cultos às 19h30, tá bom? E foi um culto maravilhoso, né? Nosso próximo culto agora no domingo também às 19h30 nós teremos. Você é convidado, fica ali aos fundos do Campo Severo Scaine, do lado da Sul Brasil Beachwear, tá? Rua Antônio Luiz de Freitas, se não me falha a memória.

Alguém me corrige aí se eu tiver errado, tá bom? Fiquem à vontade para falar pelo WhatsApp da rádio, 48-3526-0961. E ó, nossa fiel ouvinte Fernanda já tá lá. Tá lá desejando uma boa tarde e pedindo um louvor para todas as mães, da Aline Barros. Então, cara ouvinte Fernanda, boa tarde para você também. A gente vai deixar pro último bloco, tá? Vou começar de leve esse primeiro bloco aqui, ok? Por quê? Porque vamos falar de aniversariantes agora, né? Nós temos, né? Fui procurar se tinha algum aniversariante diferente aqui, e não encontrei ninguém especial. Aliás, encontrei uma, né? Mas é pra caso você não faça algo, porque se você não fez, a Beth faria. Mas, enfim, Pastor Gilmar me mandou aqui pelo WhatsApp que hoje nós temos o Jacir Garcia, popular Chaparro, né? Ele que até estava no nosso culto de ontem aqui na igreja. Então nós desejamos um feliz aniversário aí para ele, desejando tudo de bom, que Deus abençoe em todas as áreas da vida dele. Mas também, gente, nós temos que falar aí, eu tenho que falar agora. Agora não é nem nós, agora é eu mesmo sozinho. Porque olha só, nós temos aí do dia 10, no domingo, o Dia das Mães. Mas antes do Dia das Mães, o dia 9, amanhã, sábado, nós temos o aniversário de duas pessoas muito especiais. E aí eu peço desculpas pra cara ouvinte Fernanda, porque agora eu não vou tocar o louvor que ela pediu da Aline Barros, mas eu vou tocar depois, eu vou tocar no final. Não te preocupa, Fernandinha, fica calmo. Ó, vou dedicar esses dois louvores do primeiro bloco aqui, Jesus em Tua Presença, da Ministério Morada, e a boa parte da F-Hop, pros aniversariantes de amanhã, que são duas pessoas, olha, que estão aqui no coração. Minha tia Berenice. Mas Berenice? Não, tia Bia, né? Quem que chama de Berenice? Nem a mãe dela, eu acho que chamava de... Minha falecida bisavó chamava de Berenice. Mas minha tia Bia e o meu paizão André Álvaro de Abreu. E é por isso que eu sou Juninho, gente, porque meu pai também é André. Pai, meu pai que também tá aí na área do jornalismo, tá lá falando nas rádios lá em Criciúma todos os dias. E enfim, a fruta não caiu longe do pé. Eu herdei dele o inglês e agora, quando fui descobrir, tô herdando também a área do jornalismo aí, da comunicação, vamos dizer assim, né? Porque estou aqui de segunda a sexta com o Pastor Gilmar no programa Paripense. Comecei na mesa de som e quando eu vi, o pastor falou: boa tarde, Juninho, e eu tô com o microfone na minha frente, o que que eu faço? E aí o DNA tava lá, né? O DNA do Abreu, puxei, herdei dele e hoje estou aqui fazendo programa sozinho. Mas creio que muito aprendi com ele, seja de forma ativa, seja de forma passiva. Enfim, eu tô falando mais do meu pai aqui porque é essa figura que, né, que me motiva, que, da qual eu tenho orgulho e do qual eu vejo o orgulho que ele tem de mim também, do quanto ele tem me motivado, me apoiado nessa área. Enfim, a tia Bia tá sempre ao nosso redor, eu não posso deixar de falar dela, porque ela tá sempre apoiando em todas as áreas, ela tá sempre nos cercando, tá sempre ali, sendo aquele, não é parente, é família ela tá sendo. Então, seguinte, pessoal, amanhã mais um ano de vida para vocês dois, que Deus abençoe, desejo tudo de bom, ok? Muita saúde, prosperidade, que vocês possam celebrar com as pessoas que importam para vocês, com as pessoas que vocês amam. Nem todas talvez vão poder estar lá, mas assim, quem tá lá, vai tá lá de coração, tenho certeza disso, né? Minha tia Bia parece que tá para comemorar aí de uma forma diferente, mas assim, isso importa também, e os parabéns que ela vai receber, vão ser inúmeros, de todos os lados, de todos os cantos, seja família, seja amigo, seja... Ela ali tá, né, trabalhou por muito tempo, trabalha, né, na Cruz Vermelha, hoje que é Dia Mundial da Cruz Vermelha, então amanhã só podia ser aniversário dela, ó. Beijão pra vocês, eu amo vocês de coração, vocês estão aqui, ó. In my heart, até falei inglês aqui por conta do meu pai, tá bom? Professor de inglês também, então não podia deixar passar. Abração, pessoal, aproveitem esses louvores dedicados a vocês, tá bom? E já já nós voltamos, caros ouvintes.

0: pessoal, e é o som de F-Hop, a boa parte, junto com a Nívia Soares, que nós vamos para esse momento de reflexão agora, tá bom? E você curtiu também a Ministério Morada com Jesus em Tua Presença. Pessoal, vamos fazer hoje uma reflexão bíblica sobre o profeta Joel. A escritura não nos diz nada a respeito do profeta Joel, com exceção do nome de seu pai, Betuel. Mas quando lemos seu curto livro de 3 capítulos, fica evidente que ele viveu e profetizou em um momento muito difícil e crucial. Ele fala claramente de uma terrível praga de locusta, um desastre catastrófico para seu povo, cuja economia dependia essencialmente da agricultura. Essa praga foi a pior de muitas gerações, e se falaria dela nas gerações vindouras. Joel não apenas descreve com ricos detalhes a destruição total ocasionada por essa praga, mas em nome do Senhor, ele exorta seu povo a clamar ao Senhor, chorando e jejuando, desde seus sacerdotes e anciões até as crianças e bebês. E rasgai o vosso coração e não as vossas vestes, e convertei-vos ao Senhor vosso Deus, ele disse lá no capítulo 2, versículo 13, do livro de Joel. E afirma com segurança também: então o Senhor se mostrou zeloso da sua terra e compadeceu-se do seu povo. Versículo 18. Ao ler a profecia de Joel, percebemos que essa profecia aponta para além da referência imediata da praga de locusta. Deus se refere ao inimigo assírio, o exército do norte, porque fez grandes coisas, e diz a sua terra e a seu povo que não tivessem medo, mas que estivessem alegres e que se regozijassem. O assírio dos dias de Joel prefigura o futuro rei do norte, que inicialmente devastará Israel, mas a quem Cristo julgará quando salvar a Israel no dia do Senhor, no final da tribulação. Bom, nós falamos sobre dificuldades no início do programa, né? Falamos sobre felicidade. Mas aqui nós falamos sobre algo que, em meio a tudo isso, está ao nosso alcance. Bom, basta dobrar o joelho. Alguns palmos de distância, eu iria dizer, mas não são nem palmos. Basta, né? Nós fecharmos nossos olhos. Basta nós nos dedicarmos, irmos atrás, fazer aquilo que está ao nosso alcance e que nós podemos, em geral, fazer a qualquer momento. Eu digo em geral porque existem países onde isso é proibido, onde há ali uma perseguição cristã, mas não é o nosso caso aqui no Brasil. Não é o nosso caso em Santa Catarina, não é o nosso caso em Balneário Arroio do Silva. Enfim, a praga veio, a praga fez uma destruição, né, inimaginável, mas lá estava Joel, ele foi o responsável por fazer a frente, por falar, por cumprir o papel de, né, mostrar, ser a bússola para aquele povo. E o que foi dito? Né? Então, o Senhor se mostrou zeloso da sua terra e compadeceu de seu povo. O povo foi atrás, o povo fez a frente, como dizemos popularmente aqui, né? Mas alguém teve que mostrar o caminho para eles. Eu espero que hoje, de alguma forma, nesse programa que está aqui, como o nome diz, pare e pense. Então, hoje, quando você parou para ouvir esse programa, que você tenha pensado, refletido em algumas coisas. E que uma dessas é que talvez basta uma oração. Basta não somente a sua, mas quem sabe convidar alguém, convidar aquele membro da sua família, se reunir em um propósito. Vamos mudar essa situação? Vamos fazer... Bom, a gente já fez tudo que a gente podia com as nossas mãos. E agora que tal com o nosso joelho? Que tal agora a gente fechar os nossos olhos e deixar nas mãos de Deus e pedir com que Ele faça? Porque não há oração que não tenha resposta, Senhor. Pessoal, falei Senhor aqui até. Mas não há oração ao Senhor que não tenha resposta. Muitas vezes o silêncio por si só é uma resposta. Mas muitas vezes o silêncio é porque não está no momento de a resposta vir. Convido você agora a orar, porque nós temos aqui também o nosso momento de oração. Que nesse momento de oração, nós possamos aqui nos reunir neste programa, neste começo de tarde de uma sexta-feira, a orar para que situações mudem e a orar também por elas, pelas mães, né, que tem esse dia tão especial. O dia da mãe, né, na verdade é todo dia, mas foi separado um domingo para isso. Então vamos nesse domingo celebrar. Por enquanto, vamos orar por elas, vamos fazer aquilo que está ao nosso alcance nesse momento. Nesse programa hoje nós vamos orar por elas. Em seguida, nós vamos com um louvor que foi pedido aí pela nossa ouvinte Fernanda. Ela pediu um louvor e dedicou esse louvor às mães. Fernanda, pediu um da Aline Barros. Fernanda, Aline Barros tem justamente um louvor sobre mãe. Coração de Mãe é o nome do louvor. Parece o nome de novela, né? Mas é uma canção, é um louvor, é um hino. Vamos então orar?
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0: Querido Deus, querido Pai. Pai, nós se colocamos agora diante de Ti, você que é nosso Pai, mas para orar pelas mães, por esses seres terrenos aqui que você dedicou desde Eva, né, que seriam os responsáveis por fazer com que as gerações adiante continuassem, com que as gerações fossem adiante, com que, como a Bíblia diz, antes mesmo de nós nascermos, Tu já sabia o nosso nome. Então eu creio, Senhor, que Tu também escolheu a mãe que cada um teria aqui na terra. Senhor, eu oro por essas mães que não importa o contexto, que não importa a dificuldade, que não importa o que passam, lá estão elas, Senhor, se dedicando aos seus filhos. Muitas vezes deixando elas mesmas de lado para dar prioridade àquilo que nasceu delas, que surgiu delas. Senhor, muito obrigado, Pai, pela vida de cada uma delas, e que elas possam ter um domingo sensacional ao lado de seus filhos. Ou talvez aquelas que não tenham mais seus filhos aqui, ou não tenham seus filhos por perto, mas mãe, uma vez mãe é sempre mãe. E que ela possa sentir, Senhor, o abraço, se não do seu filho, de alguém que o represente, ou quem sabe o teu abraço, Pai. Em nome de Jesus. Pai, eu oro também pelos ouvintes, pelo copo de água que está em frente ao aparelho de rádio, ao aparelho celular agora. Senhor, abençoe esse copo d'água. Abençoe essas pessoas que nesse momento estão aqui, Pai, ajoelhadas e se dedicando a Ti e separando esse momento para orar contigo, Pai. Deixo aqui também, Senhor, o convite para o culto desse domingo às 19h30, na Igreja Quadrangular. Creio que ali também haverá palavras especiais para as mães e que elas poderão também ser abraçadas e reconhecidas como mães. E aqueles que não são mães, mas que estão passando por dificuldade, por luta, que ali eles também encontrem o Teu conforto, Pai. Em meio a todos os irmãos que são parte do Teu corpo, Pai. Porque é isso que nós somos quando nos reunimos em Teu nome. Em nome de Jesus. Amém. Fiquem agora com o louvor da Aline Barros, Coração de Mãe. Um forte abraço a todas as mães. Um grande beijo. E se Deus quiser, segunda-feira estaremos aqui de novo com o programa. Tchau, tchau.

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1: 14 horas e 2 minutos.
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2: 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Confira!
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1: E aí, curtindo a nossa programação, Bandas e Companhia, com a apresentação de Nando Pinheiro. Deixa eu tomar uma aguinha ali, é coisa rápida, daqui a pouco eu volto trazendo só as melhores. 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
3: 14 horas e 21 minutos.
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2: De volta, Nando Pinheiro. A música não para. Vamos tocar já na sequência mais grandes sucessos, porque você está junto comigo em Bandas e Companhia. 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

0: E aí, tá gostando da nossa programação? Espero que sim. Ó, daqui a pouco eu estou de volta com mais Bandas e Companhia. Não saia daí! 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
1: 14 horas e 40 minutos.
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0: 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Opa, estamos de volta para mais sucessos aqui para você. Músicas de bandas. O que há de melhor no mundo da música? No sul do Brasil. Essa cultura rica. Bandas e Companhia. Vamos já dar início à nossa próxima sequência. Confira aí. Bandas.

0: Somente as melhores. Fica ligado que daqui a pouco eu volto com muito mais sucessos aqui. Banda e Companhia.
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3: 14 horas e 58 minutos.
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4: De volta, Nando Pinheiro. A música não para. Vamos tocar já na sequência mais grandes sucessos, porque você está junto comigo em Bandas e Companhia.

0: O Brilhação, há muito tempo, tem uma forte influência da música sertaneja. E a gente não poderia deixar de gravar nesse DVD pelo menos um pedacinho de dois grandes clássicos da música sertaneja que o Brasil inteiro canta. Vamos com a gente!
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2: É, pessoal, tudo que é bom dura pouco. Chegando ao final do Bandas e Companhia, mas te prometo que na próxima edição vai ter muito mais sucessos pra você. Um grande abraço e até mais, sempre na companhia aqui do seu grande brother, Nando Pinheiro, no Bandas e Companhia. Valeu!
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4: 15 horas e 14 minutos.
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6: Quarta-feira, metade da semana, com muito sertanejo pra quem tem uma boa repertório de música, pra quem tem um bom repertório de música pra ouvir no carro, pra ouvir aqui na nossa rádio e, claro, pra curtir sempre, pra você que gosta do lançamento, pra você que gosta do que foi sucesso. Duas horas do sertanejo, só com Jonatas Gonçalves agora, né? Tamo chegando! Sempre com a melhor sequência sertaneja.
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1: O melhor da música sertaneja, do jeito que você gosta, do seu artista predileto. Tem os lançamentos para você ficar por dentro das novidades e tem também o que foi sucesso em evidência ainda rolando por aqui no programa Arena Sertaneja.
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3: 15 horas e 35 minutos.
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5: O sertanejo universitário, os clássicos e, claro, tudo aquilo do sertanejo rolando aqui na Arena na edição do programa de hoje. O programa continua.
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0: 57 minutos.
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2: 16 horas e 15 minutos.
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5: É pra ficar ligado a todo instante com o melhor do sertanejo universitário no seu dial. É aqui, ó, no programa Arena Sertaneja, todo dia.
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0: Senhoras e senhores, Hugo e Guilherme, bebezada.
1: Muito obrigado.
0: Obrigado.
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1: É, eu também tô curtindo com você essa linda canção aqui no Arena Sertaneja. Obrigado pela audiência, onde quer que você esteja aqui curtindo o nosso programa.
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3: 16:36.
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0: esse sertanejo do Bonso, a gente vai ficando por aqui. Obrigado pela audiência e até amanhã. Tchau, gente.
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4: 16 horas e 55 minutos.
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5: Buenas, gauchada amiga de todo o Brasil. Está começando o nosso programa Morada Campeira, edição desta segunda-feira. E a partir de agora estamos chegando aqui na nossa rádio preferida com o melhor da música chucra do Rio Grande. Muito prazer, eu sou seu amigo Wilson Batista e a partir de agora te faço companhia. Prepare o teu chimarrão porque o meu já está preparado e vamos começar o nosso programa de hoje trazendo as primeiras Chiru Missioneiro, Uma Pena Que É Tua e Cristiano Fantinel com Nilton Ferreira, Assim no Osso do Peito.
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0: Ouvimos aí o grupo Herança Serrana, Rosa Maria, é o programa Morada Campeira que está só começando e daqui a pouquinho a gente volta.
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1: 17 horas e 12 minutos.
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1: Vamos dando sequência no nosso programa Morada Campeira com o melhor da música chucra do Rio Grande. Pra você, gauchada amiga de todo o Brasil, que estão sempre ligados aqui pela nossa rádio preferida. Vamos trazendo aí o Xeloquedo pros de Bombacha e depois tem o Leandro Luz, o que mais posso querer.
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0: Fabiano Farias e o tio Tonho, as mocinhas da cidade. Programa Morada Campeira, aqui na nossa rádio preferida, vai para mais um breve intervalo. Daqui a pouquinho a gente volta.
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3: 17 horas e 27 minutos.
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3: Sebamos prosseguindo por aqui na sua rádio preferida com o nosso programa Morada Campeira e o melhor da música do Rio Grande. Xeloquedo, o gremista e a colorada e o grupo Portal Gaúcho, Campo Afora.
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0: Fazendo Amor no Mato, completando mais um bloco do programa Morada Campeira, e a gente vai para mais um intervalo e daqui a pouco a gente volta.
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3: 17:42.
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0: Leonardo, no Salão do Seu Libório, este é o nosso programa Morada Campeira, que faz mais um intervalo e daqui a pouquinho a gente volta.
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3: 17 horas e 56 minutos.
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Isso aí, pessoal. Agora são 18 horas e 7 minutos, 8 e 7 para essa sexta-feira, 8 de maio. Obrigado pela sua companhia, obrigado pela sua sintonia. A gente vai chegando. Programação, programa Atualiza na minha, na sua, 87,9. Obrigado pela sua companhia. Obrigado por você estar juntinho com a gente desde o comecinho da manhã até o finalzinho da noite. Sempre aí, a última a estar por aqui sou eu. E eu quero desde já te agradecer por tudo, por ser um companheiro e permitir que nós possamos ser a sua companhia de todos os dias. Gente, maravilhoso finalzinho de tarde, bom início de noite. Obrigado pela sua companhia, um beijo no coração. Vamos chegando com vocês, com a nossa programação para essa sexta-feira, 8 de maio. Você e eu, ligadinha na 87,9. Vamos com muito mais por aqui. A gente vai rodando música, vamos falando sobre os nossos apoiadores. Vamos trazendo todas as informações, vamos falando também sobre tudo que é notícia em Balneário Arroio do Silva. Para você estar bem ligadinho comigo, obrigado pela companhia.

você. 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
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Vamos lá, seguindo por aqui, 18 e 18, você e eu, ligadinha na 87,9. 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Vamos trazendo informações sobre Balneário Arroio do Silva. Balneário Arroio do Silva celebra a formatura de agente de saúde pelo programa Saúde com Agente. 16 agentes receberam um certificado de capacitação. O município de Balneário Arroio do Silva celebrou a formatura de agentes comunitários de saúde por meio do programa Saúde com a Gente, a iniciativa nacional voltada para a qualificação de profissionais que atuam diretamente com as comunidades e fortalece a atenção básica no sistema de saúde. O programa oferece formação técnica para agentes comunitários de saúde e agentes de combate a endemias. Unindo aulas teóricas e práticas com foco na prevenção de doenças, promoção de saúde e cuidado humanizado à população, a iniciativa é realizada em parceria com o Ministério da Saúde, o Conselho Nacional de Secretarias Municipais de Saúde, a Universidade Federal do Rio Grande do Sul e demais instituições de ensino parceiras, além do apoio do município. Durante a formação, os profissionais ampliaram conhecimentos técnicos e aperfeiçoaram práticas voltadas ao acompanhamento das famílias, vigilância em saúde e fortalecimento das ações preventivas na comunidade. O curso foi ministrado pela enfermeira capacitada pelo programa Saúde com a Gente, Araceli Cutrim. Hoje, ao receber os seus diplomas, vocês iniciam uma nova etapa repleta de desafios ainda maiores, mas também de oportunidades para crescer, inovar e contribuir com o mundo ao seu redor, frisou Araceli ao parabenizar os agentes pela formatura. A conclusão do curso representa um importante avanço para a saúde pública municipal, valorizando os profissionais que atuam na linha de frente do SUS e contribuindo para um atendimento cada vez mais qualificado próximo à população. A formatura contou com a presença do prefeito Jorge Luiz Freitas, secretário de Administração e Finanças Amaranto.

0: Jairo de Matos, presidente da Câmara de Vereadores, Pedro Eugênio Coelho e profissionais da saúde. Então, tá aí, parabéns aos profissionais da área da saúde que hoje, então, tiveram a formatura do curso de agentes comunitários de saúde e agentes de combate a endemias. Parabéns a todos os profissionais, né, que ali estavam. Parabéns também à administração municipal por incentivar ainda mais esses profissionais na área da saúde. 18h21, eu vou de música. Quero mandar um alô e um abraço lá pra Marlene, o Serginho. O pessoal que tá sempre ligadinho com a gente, obrigada pela companhia, tá bom? Vamos lá? Vamos de música? Um beijo lá pra Marlene, pra eles, e eu vou rodar aquela que ela gosta, né? Roberta Miranda, pra começar o final de semana em grande estilo. Rei dos Reis. Oi, Marlene, querida. Um beijo no teu coração. Saiba que eu tenho um carinho enorme por vocês, tá bom? Obrigada aí por ser a nossa companhia sempre nos finais de tarde, início de noite e durante toda a semanada. Também quero mandar um alô e um abraço lá para minha amiga Fernanda Costureira. Alô, Fernanda! Um beijo para você. Obrigado pelo carinho de sempre. Ali para Dona Dila também, que é sempre a nossa companhia de todos os dias. Gente, quero dizer que vocês fazem toda a diferença durante toda a nossa programação. Um beijo no coração, um maravilhoso final de semana. E agora nós vamos em dobradinha. Então, tô chegando por aqui. Roberta Miranda na minha e na sua 87,9. E depois eu vou com Porca Velha também aqui para você conferir comigo. A primeira que roda para Marlene, Rei dos Reis. E depois aquela para recordar também para o final de semana, Majestade, o Sabiá na voz da grande Roberta Miranda. Boa noite para você.
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7: Isso aí, pessoal. Agora são 18 horas e 36 minutos. 8h36. Você juntinho comigo. Obrigado pela companhia. Obrigado pela sintonia. Para essa sexta-feira. 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

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Vamos lá, seguindo por aqui. 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
Estes são os meus apoiadores para o programa Atualiza na sua e na minha 87,9. Gente, eu vou indo nessa. Um beijo pra você, uma maravilhosa noite de sexta-feira. E amanhã é cedinho. Eu vou ser a sua companhia, você é a minha. No programa Sabadão Especial, a partir das 8 horas, aqui na minha e na sua Rádio Verdes Mares. Obrigado pela sua companhia, obrigado pelo carinho de sempre. Fiquem todos com Deus, porque eu tô indo com ele. Valeu, gente! Fica aí com Ataíde Alexandre. A paz igual. Boa noite pra você!

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1: E essa música é pra todos os apaixonados presentes aqui nessa noite.
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0: 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Uma salva de palmas. A uma das maiores duplas sertanejas do nosso país. Alanjo e Alex.
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